0: J-Hope, fechando mais um bloco, ao som também do Glorilla, Killing a Girl. Ainda teve Little Mix com Human Like Me e Rihanna, Lift Me Up. Aqui na sequência da sua programação preferida. É o Detona Mix.
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0: Eu volto, tem muito mais.
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2: Detonando tudo com Otelo depois das 6.

0: It. Fechando mais um bloco, é o Black Eyed Peas pra você, tocando o som com o Sweetie e Lil Pons. Ainda teve The Chamokers e Daya, Don't Let Me Down. E Noah Kahan também na sequência, Stick Fission. Ó, gente, tá bom demais aqui a programação. E tá caprichado o próximo bloco, se liga aí.
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13: Detonando tudo com Bastio, Good Grief.

0: Nathan Tawey e Ella Henderson. É a canção top demais que fechou o nosso Detona Mix desta terça-feira. Antes, Zara Larsson, Pretty Ugly, e Sigala L.A.R. com Came Here for Love, uma versão acústica e top para você conferir aqui também. Ponto final no Detona Mix. Amanhã eu volto com muito mais som para você, viu? Um grande abraço, fica com a gente aqui na sintonia. Valeu, gente, obrigado.
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0: Uma noite serena, aconchegante e muito tranquila para você que acompanha a nossa frequência. Eu sou Kleber Salles, estamos juntos nesta terça-feira, 15 de setembro, para transformar o seu repouso em um instante de pura paz. O Love Time traz clássicos eternos. Aumente o som e aproveite.
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terça-feira, 15 de setembro, devido às lembranças que merecem todo destaque com a seleção do Love Time. 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Tracy Chapman, Baby Can I Hold You?

Fechamos essa sequência inicial com o balanço sofisticado de Jennifer Lopez no sucesso If You Had My Love, uma estreia brilhante que uniu pop e batidas de R&B com muita elegância, né? Invadindo as madrugadas mundiais.

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8: 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E a jornada musical segue acompanhada pela inconfundível assinatura da banda Chicago na clássica Hard to Say and Sorry.

0: Encerramos o momento musical com o talento absoluto da diva latina Gloria Estefan, na romântica Cuts Butterways. Uma composição apaixonada que reflete todo o carisma e a técnica vocal impecável da cantora. Continue ligado, Love Time volta já. 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
9: O seu descanso ganha aquele clima charmoso dos anos 80 com Shakin' Stevens em Give Me Your Heart Tonight.

0: Finalizamos o set musical com a doce voz de Richard Page interpretando a marcante Just to Love You, uma daquelas canções que embalam memórias e trazem paz instantânea.
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0: Caminhando para o encerramento, o romantismo moderno de Savage Garden na poética Truly Madly Deeply.

Finalizamos a nossa terça-feira em alto estilo com a grandiosidade de Elton John na imortal Candle in the Wind. Eu sou Kleber Salles e agradeço demais a sua excelente companhia. A gente retorna amanhã. Tenha uma noite de muita paz e até lá com o nosso

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2: Olá, tudo bem? Está começando mais um Ponto de Encontro, o programa que traz boas sequências musicais em nossa programação durante 3 horas. Eu sou o Jonatas Gonçalves.
3: Eu me chamo Lilian Flores e estamos aqui para lhe proporcionar a programação mais agradável possível. Vamos começar a nossa primeira sequência, Jonatas?
2: Vamos sim!
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0: Belos clássicos tocaram nesta sequência e você aqui ligado, curtindo com a gente.
1: E você pensa que acabou? Por engano, tem muito mais ainda pra você ouvir. Continue com a gente, após o intervalo, voltamos com muito mais.
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1: Estamos de volta em nossa programação Ponto de Encontro,
0: proporcionando a você belíssimas sequências musicais para deixar essas horas assim, ó, bem mais agradáveis.
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1: O romantismo e o bom gosto são os ingredientes perfeitos para as nossas horas no ponto de encontro.
2: Sem dúvida, Lilian. Vamos por uma pequena pausa. Já já tem mais.
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1: Belas sequências musicais continuam preparadas para você em nossa programação. E esta é a hora de conferirmos mais uma parte.
2: Prepare-se com os próximos 25 minutos aqui na sequência.
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0: muito bom ouvir o Ponto de Encontro todos os dias com você aqui na sintonia.
1: Mais uma pausa e a gente já volta.
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1: Não há coisa melhor do que relaxar ouvindo músicas de qualidade.
0: Esse é o nosso ponto de encontro.
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0: Faremos um breve intervalo, mas nós voltamos daqui a pouco. Fica aí.
1: Você conferiu uma ótima sequência musical, 25 minutos de grandes sucessos em seu rádio.
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0: neste horário para deixar o seu momento ainda melhor.
1: Contando sempre com boas sequências musicais, chegando agora mais algumas músicas para os nossos próximos 25 minutos por aqui, viu? Pode contar aí no relógio, os próximos minutos é para você e sem intervalos.
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0: Espero que você esteja curtindo o nosso ponto de encontro de hoje.
1: Fiquem tranquilos que já já temos uma próxima sequência te esperando por aqui, após o intervalo.
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1: Com certeza o Ponto de Encontro vem para complementar a nossa programação do dia a dia com a melhor reunião de músicas românticas em um só horário. Quer conferir? Então se prepara aí.
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0: Esse foi mais um Ponto de Encontro. Eu sou Lilian Flores e foi um prazer te fazer companhia nesta programação tão agradável.
1: E eu sou o Jonatas Gonçalves. Também achei ótimos essas últimas horas, viu? Espero você aqui em nossa próxima programação. Um grande abraço, Lilian.
0: Um abração pra você também, Jonathan, pra todos os ouvintes e até a próxima.
2: 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Até a nossa próxima edição.
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3: Olá, ótima quarta-feira, hoje 16 de setembro, no ar para você mais uma edição. Eu me chamo Diego Elias e agora você confere as manchetes de hoje. Mato Grosso começa plantio de soja com atenção especial a riscos do El Niño em 2026-27, diz IMEA. Brasil habilita 21 novos estabelecimentos para exportar carne e miúdos bovinos à Indonésia. Índice CEAGESP sobe 3,14% em agosto, puxado por fatores climáticos. Sistema FAEP cobra efetividade da MP de renegociação de dívidas rurais. Você confere todas estas informações aqui ao longo do programa de hoje. No ar para você, Painel Sertanejo.

O Mato Grosso começou na semana passada o plantio das primeiras áreas de soja da safra 2026-27. Produtores aproveitaram chuvas isoladas para antecipar os trabalhos, temendo veranicos e o encurtamento da janela de chuvas causados pelo El Niño. Segundo o Instituto Mato Grossense de Economia Agropecuária, o IMEA, o plantio ocorreu principalmente em lavouras irrigadas e áreas que receberão algodão na segunda safra, mas atinge menos de 1% dos 13 milhões de hectares previstos. O IMEA estima queda de 5,4% na produtividade, com a produção caindo para cerca de 49 milhões de toneladas. Apesar dos riscos climáticos, as vendas antecipadas atingiram 39% da safra em agosto, acima da média histórica de 30,55%. O plantio deve ganhar força na primeira quinzena de outubro. Para o milho, o risco preocupa ainda mais caso as chuvas cessem precocemente.

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Brasil habilitou mais 21 frigoríficos para exportar carne e miúdos bovinos para a Indonésia. A aprovação ocorreu após auditoria do país asiático e elevou o total de unidades autorizadas de 52 para 73. Os novos estabelecimentos estão localizados em 10 estados: Acre, Goiás, Mato Grosso, Mato Grosso do Sul, Pará, Pernambuco, Rio Grande do Sul, Rondônia, São Paulo e Tocantins. A Indonésia, com mais de 280 milhões de habitantes, consolidou-se como um mercado estratégico. Em 2025, o Brasil enviou 31.511 toneladas de carne bovina para o país. Apenas no primeiro semestre de 2026, os embarques somaram 17.461 toneladas de carne e 21.191 toneladas de miúdos. Com essa rápida ascensão nas compras, o país asiático já se tornou o segundo maior mercado internacional para os miúdos bovinos brasileiros.

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0: O sistema FAEP cobra a efetividade do governo federal na aplicação da medida provisória MP 1376 de 2026, que institui o programa de renegociação de dívidas do setor agropecuário. Apesar da publicação da MP e da portaria que autoriza a equalização de juros em agosto, os produtores paranaenses ainda enfrentam restrições de crédito para a safra 2026-27 e têm seus pedidos negados pelos bancos. Segundo o Banco Central, em julho, o Brasil somava 207,4 bilhões de reais em saldos problemáticos, sendo 13,9 bilhões apenas no Paraná. O presidente do sistema FAEP, Agid Meneghetti, alertou que os produtores não têm mais tempo a perder, pois a MP expira no dia 12 de novembro. Entidades do setor já haviam encaminhado ofício ao Congresso solicitando a simplificação na comprovação de perdas e critérios mais claros de enquadramento. Na semana encerrada em 11 de setembro, as cotações do CPE Esalq registraram: açúcar a R$ 119,18, alta de 2,05%. Arroz a R$ 79,79, alta de 0,91%. Bezerro a R$ 3.254,63, alta de 0,62%. E boi gordo a R$ 349,50, alta de 0,52%. Enquanto o algodão recuou para R$ 4,37 por libra-peso, queda de 0,55%. O milho para R$ 69,77, queda de 1,64%. E o café arábica para R$ 1.596,87, queda de 3,80% em comparação ao dia 4 de setembro. Analisando as tendências, o açúcar e o arroz mantêm suas vigorosas trajetórias de alta, consolidando um ciclo comprador persistente ao longo dos últimos meses. O bezerro e o boi gordo seguem com ajustes positivos sutis, preservando a histórica lateralização, mas ensaiando sustentação de preços. Em contrapartida, o milho e o algodão pausam o ímpeto das últimas semanas e sofrem leves correções técnicas. O destaque negativo continua sendo o café arábica, que aprofunda sua forte queda pela segunda semana consecutiva, confirmando um pesado movimento de realização de lucros que desfaz rapidamente as expressivas altas obtidas no meio do ano. E o Painel Sertanejo, edição desta quarta, dia 16 de setembro, fica por aqui. A todos, obrigado pela audiência. Amanhã, se Deus quiser, mais um encontro marcado por aqui. Um grande abraço, valeu.
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pra ficar juntinho contigo. Tá começando por aqui mais uma edição do nosso Acorda Aí pra você. Bom dia, bom dia, bom dia. Hoje é quarta-feira, meiuca de semana, dia 16 de setembro, ano 2026.

0: Para começar bem demais, já vamos chamar ele, né? Direto da redação, Gabriel Soares, muito bom dia. Chega pra cá e conta tudinho pra gente.
1: Bom dia!
2: Bom dia, Alex. Bom dia a todos ligados por aqui nesta manhã de quarta-feira, 16 de setembro. Eu sou Gabriel Soares, direto aqui da redação para trazer as comemorações de hoje. E hoje, 16 de setembro, é o Dia Nacional do Caminhoneiro, embora é um dia também celebrado em outras datas do ano. Mas nada mais justo, né? Esses profissionais que cortam o Brasil de ponta a ponta, transportando o progresso do nosso país, né? Sempre na companhia do rádio, merecem realmente mais de uma homenagem no ano. E hoje também é Dia Internacional para a Preservação da Camada de Ozônio, uma data global de conscientização ecológica, lembrando a importância de cuidarmos da nossa atmosfera, do meio ambiente e combatermos também as mudanças climáticas, né?

0: Vamos às cidades aniversariantes desta quarta-feira, dia 16 de setembro. Hoje temos aniversário das cidades de Paramirim, na Bahia, Cariré e Parambu, no Ceará, e no Espírito Santo, Irupi, Caçua, em Goiás. Em Minas Gerais tem várias, ó, Brasópolis, Campos Gerais, Carmo de Minas, Caxambu, Esmeraldas, Guaranésia, Itaúna, Ituiutaba, Jacutinga, Monte Alegre de Minas. E tem mais, no Rio Grande do Norte tem Upanema e em São Paulo, Paranapuã. Parabéns aí a todas as cidades que estão comemorando mais um ano de fundação nesta quarta, dia 16 de setembro. E você, nosso ouvinte querido, está comemorando o seu aniversário hoje? Receba o nosso abraço. Feliz agora é contigo mesmo, Alex. Boa programação, capricha, um grande abraço e até amanhã com mais uma oportunidade por aqui. Valeu!
1: Vem com a gente, bom dia!
2: Boa, Gabriel Soares, valeu! Muito bom dia pra você. Agora tem Leci Brandão abrindo a nossa primeira sequência com Xande de Pilares, Meu Oceano, Bate Tambor, ao vivo!
3: Xande de Pilares!

0: minha madrinha, muito axé pra você.
1: Pra você também, meu filho.
0: E muito obrigado pela oportunidade de poder voltar a cantar com você.
1: Muito obrigado. Que Deus te abençoe, te ilumine e te proteja sempre. Você foi uma pessoa que sempre me tratou com muito carinho e que me deu oportunidade de ter muito sucesso nesse país com as suas músicas. Muito obrigado.
0: Muito obrigado. Aliás, muito obrigado a vocês pelo carinho com essa pessoa abençoadíssima, maravilhosa, que é a madrinha do Grupo Revelação e madrinha do Xande Pilares também. Posso cantar um samba aqui?
1: Você deve, você pode tudo.
0: Que eu gosto teu.
1: Mas tá linda a participação de vocês, tá? Com a palma da mão linda.
0: Palma na mão, rapaziada, porque a nossa madrinha é
1: só quem é, só quem.

0: Caio e Vitão, fechando por aqui a nossa sequência, Zero Coragem. Tivemos ainda Elan Rubio, Novo Milênio, Dux com Igor Trezelei e Paula Marques, Porta de Entrada, aqui na nossa primeira sequência do Acorda Aí. Já já tem mais, não sai daí não, que tá só começando, hein?
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5: Rotina Fit. Viva a vida muito mais leve.
0: A posição do seu pescoço define a segurança da sua coluna na prancha abdominal. Muitas pessoas tentam olhar para a frente ou para um espelho durante a prancha, o que esmaga os discos da região cervical. Outras deixam a cabeça totalmente caída, forçando os ombros. O correto é manter os olhos fixos exatamente entre as duas mãos no chão. Isso mantém o pescoço em uma linha reta e neutra junto com o resto da coluna vertebral.
5: Rotina Fit. Viva a vida muito mais leve.

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1: Ícaro e Gilmar com Murilo Huff, fechando por aqui a nossa sequência. Pessoa 30 ao vivo pra você. Sugar Hill na sequência. When, Finn, About You. Tivemos também

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5: Olá, Alex. Bom dia a todos ligados por aqui nesta manhã de quarta-feira, 16 de setembro. Vamos à informação. Um outro Twitter poderia nascer. Elon Musk não deixou. A X-Corp obteve uma vitória parcial na justiça dos Estados Unidos contra a startup Operation Bluebird, que tentava lançar uma plataforma concorrente utilizando marcas tradicionais da antiga rede social. O juiz federal responsável pelo caso proibiu provisoriamente a rival de utilizar o nome Twitter, concordando que a reutilização poderia confundir os consumidores e violar registros válidos mantidos pela empresa de Elon Musk. No entanto, a decisão foi desfavorável à companhia em relação a outros elementos marcantes da antiga identidade. Com base em declarações públicas anteriores de Musk, indicando que daria adeus ao famoso passarinho azul e cortaria os símbolos antigos, o tribunal concluiu que a X abriu mão dos direitos sobre o logotipo tradicional e sobre o termo tweet, permitindo que a startup explore esses recursos específicos no mercado digital. Muito bem, Alex, esta foi a informação desta quarta-feira aqui no quadro Minuto da Tecnologia. Volto com você, um grande abraço.
3: Esse foi o nosso amigo Diego Elias, trazendo o Minuto da Tecnologia, mas agora tá na hora de música. Vamos de sequência musical pra você. Abrindo por aqui mais uma top, hein?
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0: Sonsaço, né? Ana Castela com Diplo, Tropa do Chapelão, João Bosco e Gabriel na sequência, galeria ao vivo, Hugo e Guilherme vazou na braquiária, por aqui na nossa sequência também ao vivo pra você, tá bom? Olha, acorda aí, volta já, hein? É rapidinho, a gente tá de volta com muito mais músicas pra você.
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0: Maneva com Ana Gabriela Sozinho, fechando a nossa sequência. Tivemos ainda Laura com Canetaria, Ataque Incerto, Lecha com Você e Eu, aqui no nosso Acorda Aí pra Você. Então se liga aí que já tem mais, hein? A gente volta rapidinho.
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0: Henrique Castro com Marília Mendonça, fechando por aqui a nossa sequência Experiência ao Vivo. Tivemos ainda Ferrugem, Me Bloqueia, também ao vivo pra você, hein? Zé Neto e Cristiano na sequência, Deu Moral. É top demais essa sequência, né? Nossa, a produção tá de parabéns, valeu. Olha, se liga aí que já já a gente volta, hein? É rapidinho, não sai daí não.
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0: Em vez de comprar limpadores químicos caros e tóxicos para desgrudar a sujeira interna do seu forno micro-ondas, utilize a força do vapor. 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

Fechando sequência, fechando por aqui o nosso Acorda Aí de hoje. Israel Novaes, não é tudo isso. Olha, foi muito bom ficar junto contigo, hein? Essa quarta-feira foi top demais, né? Nossa produção tá de parabéns. Fica triste não, que amanhã tem mais. É, tô indo nessa, mas amanhã tem mais Acorda Aí pra você, tá bom? Valeu, galera. Fiquem todos com Deus e até amanhã. Tchau, tchau.

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0: Boa noite!
1: Não, nós queremos muito barulho nesta noite aqui. Boa noite, Caldas Country! Prazer muito grande voltar aqui pela sexta vez nesse festival maravilhoso. Obrigado pela presença, obrigado pelo carinho que vocês estão nos recebendo nesta noite. Sejam bem-vindos ao nosso show!
2: Boa noite, gente! Realmente é um prazer imenso pra gente estar aqui nessa noite mais uma vez. Rever vocês, essa festa maravilhosa. Vocês já viram, a gente sempre gosta que

0: você.
1: Muito obrigado, gente. Valeu, Zé Rodolfo.
2: Valeu, Jorge Matéria.
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0: Valeu, gente.
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2: Bom dia, povo de Deus amado, louvada seja nossa mãe, Maria Santíssima. É quarta-feira, é dia de olhar para a mãe e, como Maria, encontrar Jesus, viver sob impulso do Espírito Santo. Que Nossa Senhora, de muitos títulos, de muitos nomes, possa acolher nossas preces, ser nossa intercessora, nossa advogada junto a Jesus. Por isso, no despertar desta manhã, coloque confiante aos pés da Virgem Maria suas súplicas e vamos juntos, como uma única família, invocar a Trindade em nome do Pai, do Filho, do Espírito Santo. Amém. Senhor Jesus, por tuas chagas fomos curados, por tua cruz fomos libertados. Jesus, no início deste dia, eu venho pedir a vós, Senhor, que em vosso próprio corpo levou nossos pecados ao madeiro, a fim de que morrêssemos para os pecados e vivêssemos para a justiça. Por tuas chagas fomos curados. Jesus, pela cruz bendita, nós vos pedimos, dai-nos a graça de viver os frutos da tua redenção. Jesus, dai-nos a graça de viver hoje os frutos da tua redenção. Salve, ó cruz, doce esperança, concede aos réus remissão. Dai-nos o fruto da graça que floresceu na paixão. Louvor a vós, ó Trindade, fonte de todo perdão. Aos que na cruz foram salvos, dai a celeste mansão. Ó Santa Cruz bendita, no início deste dia, ajudai-me a levar firme a minha cruz. Ó Santa Cruz, instrumento de morte e de castigo, mas que pelo sangue redentor se tornou sinal de nossa salvação. Jesus, contigo quero viver, contigo quero morrer, para contigo ressuscitar. Jesus, dai-nos a graça de viver hoje os frutos da tua redenção. Pai nosso, que estais no céu, santificado seja o vosso nome, venha a nós o vosso reino, seja feita a vossa vontade, assim na terra como no céu. O pão nosso de cada dia nos dai hoje, perdoai-nos as nossas ofensas, assim como nós perdoamos a quem nos tem ofendido, e não nos deixeis cair em tentação, mas livrai-nos do mal. Amém. Nossa Senhora das Dores, ajude-me a viver. Dai-me forças para saber sofrer. Nossa Senhora das Dores, ajudai-me nas tribulações, que eu possa carregar a minha cruz, como Cristo, o teu Filho amado, fez. Amém. Bom dia a todos.
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0: você.
1: Muito obrigado, gente. Valeu, Zé Rodolfo.
2: Valeu, Jorge Matheus.

0: 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Alô, São Paulo! Quero que vocês recebam com muito carinho, meus amigos! Toma do pagode!
1: Alô, Rodrigo Marim! Tamo chegando, meu parceiro!
0: É assim, ó! Diz aí...

Deus abençoe, irmão. Boa sorte. E tamo junto. O nome disso é Aldo. Puxa aí, vai, pastor.

0: céu vivão, senhoras e senhores. Muito obrigado, Goiânia.
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1: Oi, tudo bem? Desculpa a visita, eu só vim te falar. Tô afim de você, se não tiver, você vai ter que ficar.
2: Diz aí!

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2: A posição do seu pescoço define a segurança da sua coluna na prancha abdominal. Muitas pessoas tentam olhar para a frente ou para um espelho durante a prancha, o que esmaga os discos da região cervical. Outras deixam a cabeça totalmente caída, forçando os ombros. O correto é manter os olhos fixos exatamente entre as duas mãos no chão. Isso mantém o pescoço em uma linha reta e neutra junto com o resto da coluna vertebral.
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1: Fala, galera! E aí, tudo certo? Quartou, hein? Meiuca de semana! 16 de setembro de 2026, por aqui é o Kleber Salles na área. Muita música, muito sucesso, muita energia pra você que tá ligado, tá curtindo a gente a partir deste momento, né? Pop sertanejo com o melhor do sertanejo universitário aqui pra você. Eu espero que você esteja curtindo, que você curta, né? A nossa programação, porque vai ser bom demais aqui o pop sertanejo de hoje. Aumenta o volume, tá chegando a minha primeira sequência.
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1: Maxi Luan e Tribo da Periferia com Língua dos Anjos aqui no Pop Sertanejo.

0: sucesso! Parabéns, Léo e Matheus!
1: Léo e Matheus e João Neto e Frederico, copo meu! Fechando aqui, muito bem, né? Mais uma sequência pra você que gosta de ouvir as modas sertanejas, rapaz. O melhor do sertanejo universitário, o melhor do sertanejo pop, você ouve, claro, no Pop Sertanejo. Fica ligadinho aí que a gente volta já já, hein? Não saia daí.
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3: Previsão do tempo.
1: Nesta quarta-feira, 16 de setembro, o tempo dá uma trégua aqui em São João da Boa Vista, com o céu encoberto, predominando ao longo do dia, mas sem chuva prevista. A mínima começa baixa, em 12 graus, uma manhã bem fresca, e a máxima sobe até 24 graus à tarde, com sensação térmica de 25 graus. A umidade fica em 78%, um nível mais confortável comparado aos dias anteriores. O vento vem de sudeste com 10 km por hora. Atenção redobrada com índice ultravioleta que está muito alto em nível 8, mesmo com nuvens. A radiação solar pode ser intensa, então proteção é essencial para quem for passar mais tempo na rua. Um dia mais tranquilo para colocar as atividades em dia. Eu sou Kleber Salles, aqui na Rádio Anúncio FM 87,9. Tenha um ótimo dia.
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14: Ana Castela e Diplo com Tropa do Chapelão aqui no Pop Sertanejo.

0: Tem gente que é assim, né?
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2: Esse é o Pop Sertanejo. Ótima quarta pra você, 16 de setembro de 2026. É o Pop Sertanejo tocando só o que você mais curte. Aumenta aí o volume, tem muito mais músicas no ar por aqui.

0: contar a história de uma moça aqui.
1: Ela é independente, muito gente boa, já tem casa própria e um carro na sua garagem. É dona de casa, trabalha fora, faz faculdade, mas

0: Obrigado.
1: Coisa maravilhosa.
2: Matão e Monteiro e Kleber e Cauã, blindagem no nosso pop sertanejo. Finalizando aqui mais uma sequência, hein? Finalizando mais um bloco pra você que sintoniza a rádio que só toca sucesso. Daqui a pouquinho tem mais, hein? Depois do intervalinho, a gente volta com muito mais pop sertanejo aqui no seu rádio.
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2: Nayara Azevedo e Felipe Rodrigo aqui no Pop Sertanejo. Bonzinho que trai. Aumenta aí o volume.

0: Diego e Victor Hugo, bem mais que eu, fechando muito bem aqui mais uma sequência do nosso Pop Sertanejo. Ó, daqui a pouco tem mais, hein? Depois do intervalo, mais músicas aqui na nossa pegada, hein? No melhor programa de sertanejo universitário do planeta, rapaz.
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2: Kaique Felipe e Luan Santana com Mente Sã, aqui no Pop Sertanejo.

0: Marcos e Belucci, Pena Que Seja Namora. Fechando aqui mais um Pop Sertanejo nessa super quarta-feira. Gente, acabou, hein? Acabou-se o que era doce, mas a gente volta amanhã, né? Tô de volta amanhã com Pop Sertanejo e gostaria que você estivesse comigo aqui amanhã também, tá bom? Combinado? Abração pra todo mundo, fique com Deus e até lá, hein? Até já, meu povo. Tchau, obrigado.
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2: Olá, começando mais um plantão de notícias em São João e região, aqui na Anúncio FM. Muito prazer, eu me chamo Diego Elias. Em Águas da Prata, a derrubada de uma paineira rosa de aproximadamente 80 anos no bairro Fonte Platina gerou grande mobilização entre moradores e ambientalistas. A árvore, considerada um marco natural e afetivo da região, foi removida no dia 22 de agosto sob a justificativa da Defesa Civil de que apresentava risco de queda. No entanto, um abaixo-assinado com mais de 600 assinaturas contesta essa decisão. A comunidade afirma que análises visuais independentes sugerem que a madeira estava saudável e, por isso, exige que o toco e as toras sejam preservados para a perícia técnica detalhada, além de cobrar a divulgação de todos os laudos que embasaram o corte. O movimento coletivo Águas da Prata Viva pede mudanças nas políticas de arborização da cidade. Eles propõem a criação de um sistema online transparente para pedidos de poda, além de compensações ambientais rigorosas, garantindo que o manejo de árvores históricas seja feito com responsabilidade e ampla participação popular. O caso será levado à tribuna da Câmara Municipal no dia 14 de setembro. Voltaremos em instantes com mais informações aqui no Plantão de Notícias. Até já!
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2: Voltamos com o nosso plantão de notícias em São João e região. A Prefeitura de São João da Boa Vista já deu a largada para os preparativos do Natal de 2026. Em uma reunião multissetorial liderada pelo prefeito Vanderlei Borges de Carvalho, ficaram definidas as responsabilidades para as festividades de fim de ano. O Poder Público Municipal assumirá integralmente o planejamento, a montagem, a manutenção da iluminação e a decoração natalina da cidade, utilizando o trabalho de servidores para reaproveitar materiais do acervo e instalar novas peças. A previsão é que a montagem nas ruas comece na primeira quinzena de outubro, com o acendimento oficial das luzes programado para o início de novembro. Já a Associação Comercial ficará encarregada de organizar a tradicional parada de Natal. Além da decoração, a programação cultural está sendo elaborada com 12 a 14 atrações artísticas, com o objetivo principal de valorizar os talentos da cidade, garantindo uma festa bonita e organizada para todas as famílias sanjoanenses. Voltaremos em instantes com mais informações para você em nosso plantão de notícias. Até já!
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2: Estou de volta com o nosso plantão de notícias em São João e região. São João da Boa Vista se prepara para sediar a 49ª edição da Semana Guiomar Novaes, um dos maiores eventos culturais do calendário paulista, que acontece de 11 a 20 de setembro. Promovido pelo Governo do Estado em parceria com a Prefeitura, o festival oferecerá cerca de 40 atrações totalmente gratuitas, espalhadas por diversos pontos da cidade, como o Teatro Municipal, praças, igrejas e escolas. A programação é bastante diversificada e traz grandes nomes, incluindo o Brasil Jazz Sinfônica na abertura, a atriz Alessandra Maestrini, o grupo Negritude Júnior no encerramento e atrações infantis, como o fenômeno Mundo Bita. Uma das grandes novidades deste ano é a valorização dos talentos locais através do projeto Ecos de Guiomar, que trará pianistas sanjoanenses se apresentando no Hall do Teatro. Uma exposição dedicada à memória de Guiomar Novaes também marca o evento. Para os espetáculos em locais fechados, os ingressos gratuitos serão distribuídos uma hora antes de cada apresentação. Encerramos aqui mais uma edição do nosso plantão de notícias em São João e região. Produção e apresentação, Diego Elias. Até a nossa próxima edição. Grande abraço.
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2: E pra cantar esse clássico com a gente, Zé Antônio Divanês.

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Obrigado. Graças a Deus.

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acompanha através da 87.9, a comunicação ao serviço da vida. E você também da radioanuncio.com.br. Nossa, muito obrigado pela sua companhia. Nesse dia 16 de setembro do ano de 2026, eu, Alcindo Borges Oliveira, atrasadíssimo, estou aqui para apresentar um programa no esportivo, falar de Copa do Brasil, de Campeonato Copa Sul-Americana, de Copa Libertadores da América, e assim por diante. Os jogos que aconteceram ontem, os que vão acontecer hoje, começando pela Sul-Americana. É, você também que nos acompanha pelas redes sociais, né? De modo a radioanuncio.webnode.com.br e todo aquele que é Instagram, e Facebook, e aonde acompanha, tá bom? Muito obrigado. Comebol Libertadores. Tivemos dois jogos ontem. O Vasco da Gama, mesmo estando uma draga no Campeonato Brasileiro, mas deu uma melhoradinha o Vasco da Gama, viu? E ganhou de 2-0 do Santa Fé. O Santa Fé não é um time bobo, não, hein? Mas deu o Vasco 2-0. O Vasco classificou para as semifinais. E o outro jogo que aconteceu ontem é o São Paulo. São Paulo deu adeus à competição porque perdeu de 1-0 lá na Argentina para o Boca Juniors. E ontem não foi, além do empate, mas jogou mal demais o São Paulo. O Claudinho falou que ia ser 7-1. O Claudinho, o 1 ele fez, só faltou mais 6. É. Então o São Paulo empatou e o Boca foi adiante. O Boca foi adiante e vai pegar o Vasco da Gama. Então Vasco da Gama e Boca Juniors vai acontecer no dia 13/10. É, o primeiro jogo é lá na Bombonera e o segundo jogo no campo do Vasco. É, o Vasco tem a tendência de melhorar agora com essa paradinha, tá classificado, pode melhorar também no Campeonato Brasileiro e fugir do rebaixamento.

Mas se o Santos jogar que nem jogou na Vila Belmiro, o tipo de marcação que fez, com a disposição que estava em campo. Só que hoje o Santos tem uma diferença também, que hoje o Santos tem mais jogador de reposição. Fora os que vão voltar, tem ainda aqueles que foi contratado, que dois é titular absoluto, né? Então vai nascer um bom jogo, acredito eu. E o melhor que vença, o melhor que passe, o melhor. Beleza? E o outro jogo vai acontecer amanhã. Amanhã às 21h30, o Torque pega o Cienciano. Quem passar desse jogo do Torque e Cienciano vai pegar o vencedor de Atlético. Quem passar de Atlético Mineiro e Santos. Beleza? Aí vai para a semifinal. Então vamos torcer para bons jogos, né? Vamos torcer para que aconteça bons jogos, para que aconteça, não aconteça. Ontem eu estava até preocupado, que todo mundo sabe aí, os argentinos, com todo respeito aos demais argentinos, mas no futebol são chato pra caramba. Ontem também teve jogos da Copa Libertadores da América, da Conmebol Libertadores, né? Uma espécie de Champions League aqui da América do Sul. Uma espécie de Copa do Brasil aqui da América do Sul, que tem time que ele nunca viu falar, tá aí jogando. E o Platense enfrentou o Fluminense, vencia por 2-0. Quer dizer, nesse placar de 2-0, se ele tivesse vencido, passava o Platense. Mas o Fluminense de Canóbio fez um gol. Então classificou o Fluminense mesmo com a derrota de 2-1. E hoje, às 19 horas, nós temos LDU de Quito e Palmeiras. Quem vencer de LDU e Palmeiras vai enfrentar o Fluminense. O adversário do vencedor de LDU de Quito vai pegar o Fluminense. Beleza? O outro jogo é Corinthians e Estudiantes. O Corinthians, no jogo de ida, empatou 1-1. Joga por uma vitória simples. Só que tem que jogar muito mais bola. Não tem jogado. Não, não passa. Não passa se jogar aquele futebolzinho pequeno que a gente lá. Né? Pergunta, empatou com o Flamengo. Pô, não, empatou com o Flamengo? Não. Perdeu pro Flamengo. E empatou com quem? Mas é uma miséria danada, né? É uma miséria danada, porque uma coisa não pode tirar do time do Corinthians. Mesmo estamos aí 3-4 meses sem receber salário, é uma luta, uma garra incrível dentro de campo. E o Flamengo joga em casa contra o Independente Del Valle. No jogo de ida deu Flamengo 2-0 lá no campo do adversário. Eu acho que aqui o Flamengo, se apertar mesmo, não sei se o Flamengo vai colocar um time misto, porque ele está na liderança do Brasileirão. Então, pode ser que coloque, poupe algum jogador. Se não poupar, vai ser de 3-4 para cima. Então, o vencedor de Corinthians e Estudiantes pega o vencedor de Flamengo e Independente Del Valle. Beleza? Então, tá aí dado o recado aqui da Copa Sul-Americana e da Conmebol Libertadores, né? Rapidinho aqui, que hoje vai ter que ser tudo meio corrido. Campeonato Brasileiro da Série A e da Série B tem o seguinte. Seguinte resultado. Ontem nós tivemos o Londrina batendo a rebaixada da Ponte Preta por 6-0. A Ponte Preta faz 8 meses que não paga. Nem o funcionário que trabalha lá. O funcionário que trabalha lá no Moisés do Garelo está trabalhando por amor à equipe. Eles não recebem, sabe? O Náutico empatou 3-3 com o Operário do Paraná. E o Sport, hein, gente? O Sport que pretendia voltar esse ano já para a primeira divisão, eu acho que não vai voltar. Perdeu para o CRB fora de casa ontem, 2-1. Vamos dar uma passadinha agora, atualizadíssima.

0: cima na classificação da Série B. O Novo Horizontino é o líder com 50 pontos ganhos. O Juventude é o segundo com 50 pontos ganhos. O terceiro é o Vila Nova com 48. O quarto, Fortaleza, 48. O quinto, o Criciúma, 47. Sexto, o Atlético Goianiense, 46. Sétimo, CRB, 45. Oitavo, o Operário do Paraná, 44. Nono, Sport, 41. O Sport está 41, 7 pontos atrás do quarto colocado. Começa a ficar difícil a situação do Sport. Décimo, Atlético, 40. Décimo primeiro, Cuiabá, 40. Décimo segundo, Goiás, 29. Décimo terceiro, São Bernardo, 38. Décimo quarto, Náutico, 38. Décimo quinto, Ceará, 32. Décimo sexto, Botafogo, 31. E a turma do rebaixamento. Avaí, 17º, 30. 18º, Londrina. Se venceu de 6 a Ponte Preta ontem. 28, 19º, América Mineiro. 17, Lanterninha, Ponte Preta. Não matematicamente, mas já rebaixada para a segunda, para a terceira divisão. Apenas 10 pontos ganhos. A próxima rodada da Série B começa sexta-feira. Sexta-feira temos Vila Nova e América Mineiro, outro também que está no caminho do rebaixamento. Sexta-feira, o Ceará recebe o Novo Horizontino. Se o Novo Horizontino ganhar, que dá um passo importante rumo à classificação para a Série A e rumo também ao título, né? Sexta-feira também São Bernardo e Atlético Goianiense. Sábado, o Sport recebe o Juventude às 16h30. Sábado às 18h30, Atlético e Botafogo. Domingo às 11 horas, não sei se vai gente assistir, mas vai, sempre tem alguém que vai. Ponte Preta e CRB. Domingo às 16 horas, Goiás e Avaí. Domingo às 18h30, Londrina e Fortaleza. Segunda-feira às 18h30, às 19h30, Criciúma e Operário. E na próxima segunda-feira às 21h30, Cuiabá e Náutico. Seguindo em frente, que atrás vem gente. Vou dar só uma passadinha aqui, mas não vou nem falar classificação, nada, porque nós estamos atrasadíssimos. Como vocês sabem, nós temos, tem a sessão abraço, que é importantíssimo para nós. Mas tivemos um jogo atrasado do Cruzeiro contra o Coritiba. Não é atrasado nada, pela 21ª rodada. O Corinthians empatou 0-0 com o Atlético Paranaense. Deixa eu ver a data aqui, eu te falo já. Jogo atrasado, sim. Dia 30/7 era para ter acontecido esse jogo. E o outro jogo era Coritiba e Cruzeiro, deu Cruzeiro 1-0. Esses foram jogos que estavam atrasados, agora esses times zeraram. E o Corinthians arrancou um empate diante do Atlético Paranaense. O Botafogo recebe o Grêmio do quarta-feira, dia 16/9, mais conhecido como hoje. Botafogo e Grêmio às 19h30. Atlético Mineiro e Bragantino foi adiado por causa de compromisso do Atlético Mineiro. Assim acontece com o Chapecoense. E assim por diante. Agora, eu vou deixar para mim falar, eu estou muito atrasado, gente. Peço desculpa até pelo atropelo, nem do Amador não vou falar, mas eu vou para a sessão um abraço já, porque é importante para nós. Vamos lá. Ah, ué, tá de telefone novo, hein? Ô, louco, hein? Deu uns 5 telefones lá, o Hermes. Um é para conta bancária, outro é para agência de viagem, outro é pessoal, outro é do Heitor. Tem telefone celular para tudo quanto é lado, né? Um abraço pro meu amigo Emerson. E a dona Adriana? Tudo bem, dona Adriana? Vem Deus e pé na tábua, como dizia lá em Minas. Acontece. Às vezes aparecem as dificuldades e a gente fica meio assim, atrapalhado, mas faz parte do amadurecimento da nossa vida. Um beijão pro meu amigo Heitor. Heitor, um abraço! Né? Um abração lá pro Heitor. Né? Muito obrigado. Vamos lá, vamos ver quem mais aqui. Um beijo, um abraço pra minha amiga Andréia. Tá dizendo que hoje é dia de São Cornélio e São Cipriano. Né? Andréia, obrigado. Obrigado mesmo. Um beijão do tamanho do Brasil pra você. Você mora no meu coração. Muito obrigado. Também vamos dar um abraço lá para o meu amigo Palmeirense. Palmeirense, mas de novo vocês vão perder para o Flamengo, hein? No campeonato, estou dizendo o campeonato, né? No confronto direto para o Palmeiras ganhar, ele pode ser ainda, mas... Tem gente já estranhando o Abel Ferreira lá por causa da falta de educação dele. Eu estava conversando com... Quero aproveitar e mandar um abraço também para o meu amigo Kleber Palmeirense, daquele Palmeirense mesmo doente. Ele está bravo com o Abel. Tá bravo com a Bel, que é um cara desrespeitoso, segundo ele, falou aí hoje, agora há pouco. Ele, o Abel, é bom treinador, mas o que ele tem de maldade, de falta de educação, para lidar com os outros, elimina até o bom profissional que ele é. E ele é mesmo, ele é mal-humorado. Abraço, Kleber, abraço lá pro seu Ayrton, abraço pro Carneiro, tô tentando ser, vai até em cima já. Gente, são 11h55, tem que terminar. Muito obrigado você que nos acompanhou pela 87.9, a comunicação ao serviço da vida. E você também da radioanuncio.webnote.com.br. Um abração a todos, que Deus abençoe. Voltamos amanhã, se Deus quiser. Tchau.
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0: O anjo do Senhor anunciou a Maria.
1: E ela concebeu do Espírito Santo.
0: Ave Maria, cheia de graça, o Senhor é convosco. Bendita

0: para que sejamos dignos das promessas de Cristo.
1: Oremos. Infundi, Senhor, a vossa graça em nossos corações, a fim de que, conhecendo, pela anunciação do anjo, a encarnação de Jesus Cristo, vosso Filho, cheguemos pela sua paixão e morte na cruz à glória da ressurreição. Por Cristo, Senhor nosso. Amém.

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0: Maria. Boa tarde, família querida. Evangelizar é preciso. Nesta quarta-feira, fixemos o nosso olhar no colo de Nossa Senhora, que acolhe todos os pedidos, todos os clamores. Você pode ter certeza, temos nela uma grande advogada, intercessora. As nossas orações podem ser frágeis e imperfeitas, mas ela, com uma materna e especial proteção, intercede por nós. Nossas preces chegam até Deus por intercessão da Mãe. Por isso, clamemos em nome do Pai, do Filho e do Espírito Santo. Amém. Nossa Senhora das Dores, nas suas sete espadas transpassada no coração, inquietações, provações, dificuldades, Mãe. Também hoje, há tantas tribulações que transpassam nossa alma e nosso coração. Pedimos, Nossa Senhora das Dores, a graça da perseverança. Assim, ó Mãe, Nossa Senhora das Dores, como não recuaste diante das provações, enfrentaste as dificuldades e em tudo foste obediente até o fim ao Pai, na missão de servir a Jesus nosso Senhor, pedimos a mesma graça, Nossa Senhora das Dores, que sejamos fiéis, que sejamos perseverantes, que sejamos atuantes. Mãe dolorosa, acompanhai-nos em nossas dificuldades e atendei-nos nesta graça que para nós é como uma espada transpassada em nossa alma, que inquieta nosso viver e desassossega nossa família. Nossa Senhora das Dores, ajudai-nos a perseverar, a ter serenidade na provação, paciência em Deus, compreensão dos defeitos alheios. Mas acima de tudo, Nossa Senhora das Dores, que saibamos viver cada momento com um olhar fixo na madrugada da ressurreição que nos espera. Nossa Senhora das Dores, acolha a prece de meus familiares que agora apresento como fruto desta Ave Maria. Ave Maria, cheia de graça, o Senhor é convosco. Bendita sois vós entre as mulheres e bendito é o fruto do vosso ventre, Jesus. Santa Maria, Mãe de Deus, rogai por nós, pecadores, agora e na hora de nossa morte. Amém. Nossa Senhora das Dores, dai-nos a graça de um final de dia abençoado. E se a cruz pesar, nos ajude a carregar.
1: Olá, eu sou o Diego Elias e você confere comigo nesta quarta mais uma edição do Jornal Fatos do Dia. Confira quais serão os destaques de hoje. Em torno de Moraes faz manobra, defende magistrado, evita declarações e Carmen Lúcia pede desculpas à sociedade. El Niño 2026, Semadem alerta para impactos do fenômeno nas escolas. INSS alerta para novo aumento no golpe da prova de vida. Confira estas e outras informações aqui no Jornal Fatos do Dia, desta quarta-feira. Não perca, é daqui a pouco.
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1: Quarta-feira, 16 de setembro de 2026. Eu sou o Diego Elias, começando mais uma edição. Confira os destaques. Em torno de Moraes faz manobra, defende magistrado, evita declarações e Carmen Lúcia pede desculpas à sociedade. El Niño 2026, Semadem alerta para impactos do fenômeno nas escolas. INSS alerta para novo aumento no golpe da prova de vida. Confira estas e outras informações a partir de agora, aqui no Jornal Fatos do Dia. BTG Nexus, Lula lidera no Nordeste e Sudeste, enquanto outros 5 candidatos testados têm vantagem nas demais regiões no segundo turno.
4: Pesquisa BTG Nexus, divulgada nesta segunda-feira, 14 de setembro, mostra que o presidente Luiz Inácio Lula da Silva, do PT, lidera as simulações de segundo turno nas regiões Nordeste e Sudeste, mas fica atrás de adversários no Sul e no recorte mapeado pela pesquisa, que considera Norte e Centro-Oeste. No cenário entre Lula e Flávio Bolsonaro, o petista aparece com 61% das intenções de voto no Nordeste e 48% no Sudeste. Já Flávio lidera no Sul, com 68%, e no Norte e Centro-Oeste, com 53%. Contra Ronaldo Caiado, Lula também vence no Nordeste, com 64%, e no Sudeste, com 46%. Caiado fica à frente no Norte e Centro-Oeste, com 51%, e no Sul, com 55%. Na disputa com Romeu Zema, Lula tem 64% no Nordeste e 49% no Sudeste. Por sua vez, Zema lidera no Sul.

0: 2 pontos percentuais para mais ou para menos, com nível de confiança de 95%. O levantamento foi registrado no Tribunal Superior Eleitoral sob o número BR-04076-2026. Reportagem Bianca Mingotti.
1: Em torno de Moraes, faz manobra, defende magistrado, evita declarações e Carmen Lúcia pede desculpas à sociedade.
2: O depoimento sincero da ministra Carmen Lúcia, pouco antes de ser encerrada a sessão histórica desta terça-feira, é o símbolo que fica de um juizado em crise e de uma justiça em pleno desolamento. Vaidades amplas expostas durante 8 horas de discussão. Acusações e trocas de farpas, dedo em riste e insinuações políticas e de defesa própria, quando não de envolvimento. Marcaram uma sessão que deveria definir se pela primeira vez um magistrado da Suprema Corte seria ou não investigado pela prática de ilicitudes. Para a Polícia Federal, num amplo relatório com quase 200 páginas, o ministro Alexandre de Moraes teve envolvimento direto com o banqueiro Daniel Vorcaro. Trocou mensagens em WhatsApp até a véspera de sua prisão. Foi questionado se podia fugir do país e se teria segurança. E o escritório de sua esposa e filhos teve um contrato milionário com o Banco Master, cujos valores fogem e muito da média dos maiores defensores jurídicos do país. Apesar disso, colegas no entorno de Moraes saíram em sua defesa. Restaram 4 votos para tentar salvar o judiciário de um vexame, mas que empatam em mesmo número com os que defendem o magistrado, apesar de seus envolvimentos supostamente ilícitos. Restou a ministra Carmen Lúcia pedir desculpas à sociedade.
3: O Poder Judiciário existe para tranquilizar o povo. Nós geramos intranquilidade. Estou pedindo desculpas ao presidente do Supremo, a todos os colegas, mas ao povo brasileiro, porque realmente queria ter sido melhor em poder ter ajudado a acalmar as coisas e não conseguir.
2: Com o placar de 4-4 ou 4-3, sem contar o voto de Flávio Dino, que pediu vista, o ministro Alexandre de Moraes, apesar de toda a sua implicabilidade, terá pelo menos 90 dias para sobreviver a esta crise e a todas as ilicitudes a ele imputadas. Em dezembro, os magistrados tiram férias e retornam em fevereiro. Em março, Alexandre de Moraes pode ser referendado, independente do julgamento, como o próximo presidente da Suprema Corte Brasileira. Hoje, ele é o vice do STF. O julgamento que começou ontem sequer chegou no centro da questão, porque os ministros Flávio Dino, Gilmar Mendes e Cristiano Zanin sustentam que, apesar das evidências, nada existe para comprovar ilicitudes de Alexandre de Moraes. Ele sequer conseguiu explicar tudo o que ele e Vorcaro combinaram durante os últimos 5 meses por WhatsApp. Fica para o final deste ano, ou quem sabe, para o ano que vem, se ele, como presidente da corte, não sentar em cima do processo até arquivá-lo.
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2: 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De Brasília, Paulo Otarã.
1: E o presidente do TSE se esquiva de participar do julgamento por conta de denúncias e ameaças recebidas horas antes da sessão.
2: O ministro-presidente do TSE, Cássio Nunes Marques, preferiu não participar do julgamento desta terça-feira e se retirou da sessão alegando motivos técnicos e pessoais. Horas antes do início da sessão, trocou farpas com o decano da corte, Gilmar Mendes, que pressionou inclusive pela sua saída da presidência da corte. Após a apresentação do relatório, Cássio fez questão de dizer que não se sentia confortável em participar de toda a discussão e também da sessão.
5: Eu não tenho dúvida de que esse julgamento eventualmente pode também impactar no cenário político eleitoral. Então, na condição de presidente do TSE, eu não me sinto confortável para participar desse julgamento e afirmo o meu impedimento.
2: Nunes Marques maquiou os motivos reais, conhecidos horas depois. Na discussão por WhatsApp com o ministro Gilmar Mendes, recebeu ameaças e a frase, abre aspas, vocês estão ferrados, fecha aspas, frase usada pelo decano, referindo-se ao grupo que defende André Mendonça. Além disso, um dos filhos de Cássio Nunes Marques constava numa lista de privilegiados com mesada de Vorcaro na ordem de R$ 500 mil. O ministro negou o envolvimento do filho, mas não conseguiu provar.
5: Em relação a mensagens que circulam de ontem, de hoje, e que sempre vão rondar autoridades no Brasil, eu nunca julguei nenhum processo relacionado ao Master. Meu filho nunca prestou nenhum serviço ao banco e nunca foi remunerado pelo banco.

0: é fato, porque o sigilo bancário já foi quebrado.
1: Cássio Nunes Marques e André Mendonça foram indicações do ex-presidente Jair Bolsonaro. Por vezes, divergiram com Gilmar Mendes em discussões temáticas na corte. Neste último enfrentamento com Gilmar, Cássio chegou a bloquear o decano a fim de evitar ampliar a troca de farpas.
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1: 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De Brasília, Paulo Otarã.
3: União Europeia pode restringir acesso às redes sociais por menores de 15 anos.
4: Menores de 15 anos podem ser proibidos de utilizar as redes sociais nos países da União Europeia. A iniciativa será apresentada pelo bloco esta semana e é chamada de Kids Act. A Comissão Europeia deve exigir que as empresas de redes sociais, serviços de jogos online e inteligência artificial criem mecanismos de verificação de idade para impedir o acesso dos adolescentes com menos idade. A Comissão Europeia deve exigir que as empresas de redes sociais, serviços de jogos online e de inteligência artificial criem mecanismos de verificação de idade para impedir o acesso de crianças e adolescentes. Além disso, essas plataformas vão ter que desenvolver recursos de segurança para minimizar abusos e comportamentos que causem vício. Essas informações foram divulgadas pela Bloomberg News. A proposta estabeleceria 15 anos como idade mínima para abrir uma conta pessoal sem a supervisão dos pais. Para os menores de 3 a 13 anos, o acesso às redes sociais só poderá ocorrer para serviços desenvolvidos especificamente para o público infantil e com a supervisão dos pais. Já aqueles dos 13 aos 14 anos vão poder ter contas convencionais, mas com possíveis limites diários de tempo de uso e controle de adultos. Da Rádio 2, Fabiola Altran.
3: E você confere ainda na edição de hoje. El Niño 2026, Cemadem alerta para impactos do fenômeno nas escolas. Confira a seguir.
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3: Quarta-feira, 16 de setembro de 2026. Estamos de volta no Jornal Fatos do Dia. Brasil precisa mais que dobrar investimentos em infraestrutura, aponta a CNI.
8: O Brasil precisa mais que dobrar os investimentos em infraestrutura para superar o déficit histórico do setor e se aproximar dos padrões internacionais. A conclusão é de um estudo da Confederação Nacional da Indústria, a CNI. Em 2024, os investimentos em infraestrutura somaram R$ 266,8 bilhões, equivalente a 2,27% do PIB. No entanto, segundo o levantamento, o país precisa elevar esse volume para cerca de 4,65% do PIB, aproximadamente R$ 550 bilhões, e manter esse patamar por pelo menos duas décadas. O estudo aponta que nenhuma fonte de recursos isoladamente é capaz de financiar as necessidades de infraestrutura do país. Para alcançar o volume necessário, será preciso combinar diferentes instrumentos financeiros, ampliar a participação do capital privado e criar um ambiente econômico e institucional que ofereça mais segurança aos investidores. Para o especialista em infraestrutura da CNI, Ramon Cunha, a experiência internacional mostra que um salto dessa magnitude exige mais do que aperfeiçoar os atuais instrumentos de financiamento.
9: É fundamental que o país consiga alcançar um ambiente econômico e institucional sólido, com regras previsíveis e com instrumentos de financiamento que reflitam as reais necessidades do mercado, amparadas em projetos de qualidade, com maturação no médio e longo prazo.
8: Os dados também mostram uma mudança na origem dos recursos destinados ao setor ao longo dos últimos anos. Em termos percentuais, o financiamento público dos investimentos em infraestrutura passou de 68,1% entre 2010 e 2014 para 35,7% em 2024. No mesmo período, o financiamento privado passou de 29,3% para 61,5%. A superintendente de crédito Grandes Empresas do Itaú, Ana Paula Silva da Cruz, avalia que o aumento da participação privada nos investimentos em infraestrutura está relacionado, entre outros fatores, à expansão das concessões.
10: Com esse movimento de expansão das concessões, houve também uma evolução importante regulatória. Obviamente, o arcabouço regulatório é algo que exige contínuo aprimoramento, mas, sem dúvida, em determinados setores da economia, do mercado de infraestrutura, houve evolução. E isso faz com que atraia mais financiadores e também mais investidores. E quanto mais a gente tem uma base extensa de investidores, mais a gente propicia um aumento de bancabilidade privada como um todo.
8: O estudo Financiamento dos Investimentos em Infraestrutura no Brasil está disponível na íntegra no site portaldaindustria.com.br. Reportagem Paloma Custódio.
3: SUS inicia a distribuição da Pneumovinte para idosos com 85 anos ou mais.
11: O Ministério da Saúde começou a distribuir no SUS a vacina Pneumovinte para pessoas a partir de 85 anos de idade. A medida inédita busca conter quadros graves de pneumonia e meningite nessa faixa da população, que sofre com a perda natural de defesas do organismo e o avanço de doenças crônicas. A estimativa da pasta é imunizar ao menos 90% dos mais de 2 milhões e 300 mil idosos desse grupo. Para receber a dose, não é preciso receita médica. Basta apresentar um documento de identificação com data de nascimento em qualquer unidade básica de saúde. Quem nunca se vacinou contra pneumococo recebe dose única. Já as pessoas com vacinas anteriores devem apresentar o cartão no posto para conferência dos intervalos recomendados. As equipes de saúde também realizam busca ativa e aplicação domiciliar para idosos acamados ou com dificuldade de locomoção. As informações são do Ministério da Saúde. Reportagem Viviane Bessa.
3: El Niño 2026. Cemadem alerta para impactos do fenômeno nas escolas.
12: Escolas estaduais e municipais de todo o país devem se preparar para os possíveis impactos do El Niño 2026/2027. O alerta integra uma nota técnica elaborada pelo Centro Nacional de Monitoramento e Alertas de Desastres Naturais, o CEMADEM, em parceria com o Instituto Alana. O documento orienta gestores das redes de ensino a adotarem medidas de prevenção e preparação para eventos climáticos extremos, como ondas de calor, secas, inundações, alagamentos, tempestades e vendavais. Entre as recomendações estão o planejamento antecipado, a identificação de escolas e áreas mais vulneráveis e a destinação de recursos para a adaptação climática. A nota também orienta que as prefeituras evitem usar escolas como abrigos temporários. Segundo o CEMADEM, os municípios devem identificar previamente outros locais para acolher a população em situações de desastre. O CEMADEM informou ainda que o El Niño se fortaleceu rapidamente e registrou em agosto anomalia de temperatura de cerca de 1,8 graus Celsius no Oceano Pacífico Tropical. As projeções da Administração Nacional Oceânica e Atmosférica dos Estados Unidos indicam possibilidade de intensidade muito forte entre setembro e novembro. A nota completa pode ser acessada em www.gov.br/CEMADEM ou em Brasil61.com. Com informações do CEMADEM, Bianca Mingotti.
3: Rafinha voa pelo Barcelona e pode ser opção para Ancelotti. Ouça o comentário de Anivaldo De Silo.
13: Sobra no clube o que ainda não veio com a camisa da seleção, ao menos até agora. Rafinha é o jogador com a maior participação direta em gols entre os principais artilheiros das cinco grandes ligas europeias. O atacante do Barcelona soma 6 gols e 3 assistências no campeonato espanhol, estando envolvido em 9 dos 21 gols da equipe na competição. O desempenho colocou o brasileiro à frente de outros nomes que lideram a artilharia nas principais ligas da Europa. Pela Premier League, Haaland, ele mesmo do Manchester City, tem 4 gols e nenhuma assistência. Logo, Haaland, hein? De amargas lembranças na Copa de 2026. Rafinha buscava marcar nas 5 primeiras rodadas da La Liga e esteve perto de alcançar a marca histórica pelo Barcelona, feito conseguido apenas por César Rodrigues na temporada 1950-51 e Ibrahimovic em 2009-2010. Como não balançou a rede contra o Levante, não conseguiu igualar os dois. Na temporada, considerando também a Liga dos Campeões, o brasileiro soma 8 gols e 3 assistências até agora. Ele foi titular nas 5 partidas do Campeonato Espanhol e também começou jogando na estreia do Barcelona na competição europeia. Bom, ele está na lista de Carlo Ancelotti na primeira convocação após a Copa do Mundo. Estará, portanto, nos amistosos contra a Austrália, são 2 jogos, e a Índia. Pode ser a chance de ir conquistando espaço até a Copa de 2030, para repetir com a camisa amarela o que vem fazendo muito bem com o uniforme do Barcelona. O Brasil certamente vai agradecer, com certeza. Da agência de rádio Mais News, Nivaldo Recilo.
3: E você confere ainda na edição de hoje. INSS alerta para novo aumento no golpe da prova de vida. Confira em instantes.
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3: Estamos de volta com o Jornal Fatos do Dia.
4: Quarta-feira, 16 de setembro de 2026. Estamos de volta no Jornal Fatos do Dia. Turistas chineses no Brasil somam 113,2 mil até agosto e superam o total registrado em 2025.
5: O Brasil recebeu mais de 113 mil turistas chineses entre janeiro e agosto deste ano. O número já supera em 10% o total registrado durante todo o ano de 2025. Já em comparação com os 8 primeiros meses do ano passado, a alta foi de 73%. Os dados fazem parte do levantamento oficial do Ministério do Turismo, em parceria com a Agência Brasileira de Promoção Internacional do Turismo, a Embratur, e a Polícia Federal. Segundo o Ministério do Turismo, o resultado ocorre após o início da isenção de

0: entre os turistas chineses, principalmente pela diversidade da fauna e flora e pelos rios da região. De janeiro a agosto, o Brasil registrou mais de 6 milhões e 400 mil chegadas de turistas estrangeiros, segundo a pasta. Somente em agosto, foram mais de 576 mil visitantes internacionais. Reportagem Bianca Mingotti.
1: INSS alerta para novo aumento no golpe da prova de vida. Rodrigo Santos informa.
2: O INSS voltou a alertar aposentados e pensionistas sobre o golpe da prova de vida. Os criminosos continuam enviando mensagens de texto e pedindo a atualização de cadastros, e dizendo que o benefício será cortado caso os segurados não forneçam os dados. É tudo golpe. A comprovação de prova de vida ocorre por meio do cruzamento de dados entre os sistemas do governo federal. O INSS pode sim entrar em contato com o segurado quando faltar alguma informação, mas esta comunicação ocorre sempre por meio de um canal oficial, o aplicativo ou site Meu INSS, ou via mensagem do gov.br, que tem um sinal azul de conta verificada. Outra eventual necessidade de prova de vida é informada também pelo terminal de caixa eletrônico do banco pelo qual o beneficiário recebe o pagamento. Além disso, o INSS não envia servidores à casa do beneficiário. Se algum desconhecido pedir senhas, dados bancários ou transferência de dinheiro, desconfie. Na dúvida, ligue para a central telefônica do INSS no 135. Da agência de Rádio Mais News, Rodrigo Santos.
1: Taxa básica de juros. O Copom anuncia nesta quarta-feira qual será o valor da Selic pelos próximos 45 dias.
3: O Comitê de Política Monetária do Banco Central anuncia no fim da tarde desta quarta-feira, 16 de setembro, qual será o valor da Selic para o próximo ciclo. Como faz a cada 45 dias, o Copom se reúne 2 dias na semana para ajustar a taxa que é considerada os juros básicos da economia nacional. Atualmente, a Selic está fixada em 14% ao ano. A principal aposta do mercado financeiro é que a taxa sofrerá novo corte de 0,25 ponto percentual. Se isso acontecer, a Selic será fixada em 13,75% ao ano. Lembrando que, se o Copom optar por cortar a Selic, a tendência no médio prazo é de crédito ligeiramente mais barato para financiamentos, cartões e empréstimos pessoais. Da Rádio 2, Milena Abreu.
1: Nesta quarta-feira, 16 de setembro, as atenções do mercado financeiro estão totalmente voltadas para a aguardada Superquarta, dia de decisões sobre as taxas de juros no Brasil e nos Estados Unidos. A expectativa é de que o

0: americano deve elevar seus juros na mesma proporção. No pregão de ontem, o Ibovespa subiu 0,54% aos 186.502 pontos, impulsionado pelo salto de mais de 3% nas ações da Petrobras. O avanço da estatal acompanhou a disparada do petróleo Brent, cotado a 108 dólares o barril, devido ao agravamento do conflito no Oriente Médio e a problemas de oferta na Arábia Saudita. No câmbio, o dólar comercial fechou em leve alta de 0,14%, vendido a R$ 5,15, enquanto as bolsas de Nova York recuaram com o temor de pressões inflacionárias globais. No fronte interno, investidores também acompanham um ambiente político com desdobramentos de sessões no Supremo Tribunal Federal. Esta foi mais uma edição do Jornal Fatos do Dia, produção e apresentação de Diego Elias. Tenham todos uma ótima quarta-feira e até amanhã em nossa próxima edição.
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1: Palmeiras desembarca em Quito e faz atividade de ambientação. De olho em mais uma classificação para uma semifinal da Libertadores, o Palmeiras desembarcou em Quito nesta segunda. O Verdão enfrenta a RDU hoje, quarta-feira, no estádio Rodrigo Paz Delgado, o famoso Casablanca, pelo jogo de volta das quartas de final. E na ida, o Palmeiras venceu por 1-0 e joga então por um empate pela classificação. Sendo assim, o Verdão já foi a campo para fazer a sua ambientação à capital equatoriana. O elenco do Palmeiras fez uma atividade de ativação física e de exercícios leves com bola no estádio olímpico Atahualpa. O objetivo da comissão técnica palmeirense foi ali ambientar os jogadores aos efeitos dos cerca de 2.850 metros da capital equatoriana. Desse modo, os jogadores trabalharam para se acostumar com os fatores da altitude, como as mudanças na velocidade da bola, pelo ar rarefeito, por exemplo. Por isso, o elenco fez uma atividade nesta terça-feira e enfrenta, então, nesta quarta, mais uma volta de um jogo da Copa Libertadores da América. Joga pelo empate.
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1: Corinthians pode bater o seu recorde de público na Neoquímica Arena nesta quarta-feira, diante do Estudiantes de La Plata, pelo jogo de volta das quartas de final da Libertadores. A equipe paulista informou na segunda-feira que o setor sul do estádio terá um acréscimo de 1.537 ingressos negociados. A mudança resultaria em 50.582 lugares disponíveis para a decisão. No entanto, por medidas de segurança envolvendo o espaço destinado para torcedores visitantes, a lotação mámáxima ficará em 49.984 espectadores. A alteração é válida somente para o duelo contra o Estudiantes, portanto não será mantida para as partidas seguintes da temporada do time comandado pelo treinador Fernando Diniz. O maior público de um jogo do Corinthians na Neoquímica Arena aconteceu no dia 27 de março de 2025, no segundo jogo da final do Campeonato Paulista contra o Palmeiras. Na ocasião, 48.392 pessoas acompanharam o título

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1: Hoje tem bola rolando, tem Copa Libertadores, LDU e Palmeiras às 7 horas da noite. Corinthians e Estudiantes às 9:30 da noite. Pela Copa Sul-Americana tem Atlético Mineiro e Santos, 7 horas da noite. Pelo Campeonato Brasileiro, Botafogo enfrenta o Grêmio às 7:30 da noite. Copa Rio, Sampaio Correia contra Madureira. Jogo previsto para as 15 para as 3 da tarde.
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Boa tarde para você, querido ouvinte, que sintoniza a Rádio Anúncio FM 87,9, a comunicação a serviço da vida. Começa agora mais uma edição do programa Partilhando Palavras e Pensamentos. Hoje, quarta-feira, dia 16 de setembro de 2026, são 13 horas e 36 minutos.

Meu muito obrigado a você, querido ouvinte, que me permite adentrar aí no seu lar, você que está aí com seus afazeres ou aí no seu trabalho, no comércio da nossa querida cidade, ou mesmo aí no seu carro, passando pelas ruas, pelas rodovias de São João da Boa Vista, ou acessando o nosso site, nosso link, onde quer que você esteja neste momento, que o amor, a paz de Jesus ressuscitado esteja em seu coração. Também o amor de Maria, suas bênçãos, sua proteção, a intercessão de Maria esteja com você, seus familiares, as pessoas que você ama, todas aquelas que fazem parte da sua vida ainda farão, aquelas que te preocupam no dia de hoje, aquelas que te trazem alegrias, enfim, todos que estiverem no seu coração, no seu pensamento, que possam ser alcançados pelo amor de Jesus e pelas bênçãos de Maria.

é sempre muito bom estar aqui novamente, começando mais um programa, mais uma tarde, né? Iniciando aqui a quarta-feira, estamos aqui no meio da semana, na segunda quinzena de setembro, né? Nossa, que loucura, né? Tá falando isso com a minha amiga Andréia agora, olha, passou agora outubro, já era, né, gente? Porque aí já, aliás, passou assim dia das crianças, dia de Nossa Senhora. A gente já começa a se preparar para o final do ano. Eu fui numa loja esse final de semana, estava prestando atenção. Falei, gente, já está cheia de enfeite de Natal. Que loucura, né? Falei, meu Deus, que loucura. O tempo está passando rápido demais, demais, demais. A vida está muito acelerada, né? Então, a gente precisa assim, desacelerar um pouquinho, viver o momento presente, porque está muito rápido, a vida passando muito depressa. Então, vamos começar a nossa

Ele mesmo divulgando o seu programa, eu achei muito bonito o padre Reginaldo Manzotti convidando, né, as pessoas a ouvir a Rádio Anúncio. Que coisa bonita. E você pode também ligar para a gente, né, ou passar um WhatsApp, e com muito carinho a gente vai atender você. O nosso WhatsApp, o nosso telefone é o 993598762. Uma ótima tarde a todos e um bom trabalho. Daqui a pouquinho eu volto com muito mais para vocês. A minha amiga Andréia já chegou, já está aqui, né? Já está aprontando, né? Que a Andréia tem dia que ela vem com umas 3 crianças dentro dela. Então é difícil de segurar essas crianças aqui, mas no final das contas tudo dá certo, viu, gente? Obrigada sempre pela alegria, tá, Andréia? E daqui a pouquinho a gente volta com muito mais para você.

13 horas e 47 minutos, Rádio Anúncio FM 87,9. É a comunicação a serviço da vida. Muito obrigada a você, querido ouvinte, que faz o sucesso da nossa rádio, que faz o sucesso do nosso programa. Quero mandar um abraço muito especial lá para o meu amigo Cláudio, ele que deixou seu recadinho aí, desejando aí um dia cheio de bênçãos, cheio de realizações. Muito obrigada aí, Cláudio, pelo carinho, pela companhia. Uma ótima tarde para você também, um bom trabalho. Vou tocar aqui para você o padre Alessandro Campos, O Que É Que Eu Sou Sem Jesus. E na sequência eu vou atender meu amigo Claudinho, o Claudinho que deixou seu recadinho aqui também no WhatsApp, desejando uma boa tarde para mim e pedindo aqui para ouvir Eliana Ribeiro, Força e Vitória. Ele diz que está aí aguardando a sua esposa, né, que ia passar por uma cirurgia hoje, a Luciana, e que está aí aguardando ela a ser liberada, mas está aí na nossa sintonia, né? Está aí agradecendo a Deus, a Nossa Senhora, porque tenho certeza que tudo já deu certo, né, Claudinho? Um abraço para você, viu? Melhoras, uma boa recuperação aí para sua esposa Luciana. E vamos então na sequência com Eliana Ribeiro, Força e Vitória.

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Boa tarde, queridos ouvintes. São 14 horas e 3 minutos em nossos estúdios. Entrou a música Maria aí com o Padre Alessandro. Daqui a pouco eu toco aí o que é que eu sou sem Jesus. Mas entrou aí, né, em vez de entrar o que é que eu sou sem Jesus, entrou Maria. Mas a linda também, né? A Rádio Anúncio. Ai, deixa eu pegar o apoio aqui.

É ao vivo, né, gente? É assim mesmo, né? Quem sabe faz ao vivo, né? Tem um ditado que diz isso. Mas ao vivo a gente corre risco, lógico, né? Dessas pequenas falhas. Mas vamos lá. 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Agora vamos aqui com a reflexão do Evangelho do dia de hoje. Hoje é quarta-feira, dia de Santos Cornélio, Papa e Cipriano, bispo e mártire. Fazemos memórias, né? A São Cornélio e São Cipriano. E o Evangelho é de São Lucas, capítulo 7, versículos de 31 a 35. Naquele tempo, disse Jesus: com quem hei de comparar os homens dessa geração? Com quem eles se parecem? São como crianças que se sentam nas praças e se dirigem aos colegas, dizendo: tocamos flautas para vós e não dançaste. Fizemos lamentações e não chorastes. Pois veio João Batista, que não comia pão e nem bebia vinho, e vós dissestes: ele está com um demônio. Veio o filho do homem, que come e bebe, e vós dizeis: ele é um comilão e beberrão, amigo dos publicanos e dos pecadores. Mas a sabedoria foi justificada por todos os seus filhos. Palavra da salvação. Glória a vós, Senhor. É, meus caros, a gente vê aqui, né, Jesus dizendo que a sabedoria é justificada, mas para que a gente seja sábios, é necessário que usemos de misericórdia, né? Porque a gente vê que ali não tinha misericórdia, só tinha julgamento, né? Julgavam João Batista, julgavam os discípulos, julgavam Jesus, mas não olhavam para eles, né? Então a gente vê aqui um testemunho de, nos dias de hoje, né? Falando dos santos, né? A gente vê um testemunho de doação. E é necessário que a gente se doe, né? Para que a gente possa estar nessa presença de Deus. É necessário que a gente use de misericórdia, né? Para que a gente possa ver nas pessoas o rosto humano de Deus, né? Que Jesus está no rosto das pessoas. Então a gente vê que Jesus está dizendo para a gente que muito mais, né, do que a gente olhar a aparência, é necessário a gente olhar o coração. Então Jesus, tudo que ele fazia, nunca ia agradar as pessoas, porque o coração estava muito fechado para o amor. Então, não conseguiam ver a misericórdia. E ele diz que a sabedoria é justificada, porque é necessário termos misericórdia. Então, seremos sábios. Então, que nós possamos aprender com Jesus, né? E com esses dois grandes de hoje, né? São Cipriano e São Cornélio, né? Que são aqui testemunhas vivas desse amor de Deus, que viveram misericordiosamente, né, que se doaram por amor, para que muitos, muitos, através do testemunho deles, pudessem ver a face de Deus.
Então, as escolhas, né? Souberam escolher a melhor parte da vida, né? Que é o amor, é a doação, né? É o perdão, é a reconciliação. E assim, com certeza, usaram de misericórdia. Então, que nós possamos aprender também dentro da nossa igreja, né? Quantas pessoas que não existem ainda hoje, nesse tempo presente, né? Que estão aí se doando para que a igreja permaneça, para que o Espírito Santo haja, né? Para que possa chegar no coração de muitos. Então, é necessário que a gente possa sempre colocar Jesus no centro da nossa vida, né? Que nós possamos sempre optar por aquilo que nos preenche, né? por aquilo que nos leva a viver esse amor e essa transformação, de dentro para fora, né? Como Jesus diz aqui, é necessário que a gente use de misericórdia, para que a gente possa fazer as melhores escolhas. E vamos aqui na sequência, com a música Nos Braços do Pai. E daqui a pouquinho eu toco aqui o padre Alessandro Campos, O Que É Que Eu Sou Sem Jesus.

Boa tarde, queridos ouvintes. São 14 horas e 15 minutos em nossos estúdios. 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Carinho para você, querido ouvinte. Se você quiser maiores informações, acesse o nosso site radioanunciowebnode.com.br e lá está toda a nossa programação. E temos aqui uma programação também todos os dias, de segunda a sexta, oração da manhã às 8h10, oração da tarde às 12h35 e aos domingos às 19h, missa com o padre Reginaldo Manzotti, todos os domingos às 19h. Quero mandar um abraço lá para minha amiga Rita, um abraço para a Neucídia também. Pra Zezé. Todos os nossos. A Márcia, um abraço.

O mundo com um olhar. Perfeito é Deus. Olhos são nossos.

E quando nós vamos ao encontro do Senhor, como nós cantamos, o Senhor também vem ao nosso encontro. Assim como nos narra o Evangelho, que certa vez os discípulos se adiantaram, foram na frente de Jesus, pegaram sua barca, e Jesus ficou nas margens para orar. E por volta das 3 da manhã, os discípulos enfrentaram uma tempestade muito forte, todos com medo, e o Senhor foi até eles, caminhando sobre as águas. Pedro, assustado com tudo aquilo, disse: Senhor, se é realmente o Senhor, Pedro achava que fosse um fantasma, se é realmente o Senhor, deixa que eu também vá até você. E o Senhor concedeu a Pedro que andasse, caminhasse sobre as águas. Mas quando Pedro percebeu a fúria dos ventos, a força das ondas, e parou de olhar nos olhos de Jesus, ele começou a afundar. E rapidamente gritou por socorro, e o Senhor estendeu a sua mão. Veja bem, eu não sei qual é a tempestade que você vive hoje, mas o Senhor está estendendo a sua mão para você. Deus não te trouxe aqui somente para ouvir música, somente para cantar ou para se alegrar, mas Deus quer entrar na sua barca e fazer a tempestade que você enfrenta hoje se acalmar. Escuta o que o Senhor quer te dizer.

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Boa tarde, queridos ouvintes. São 14 horas e 35 minutos. Ouvimos do CD Vida Reluz, Confia em Mim. E eu quero mandar um abraço muito especial aqui em meu nome, em nome da nossa amiga Andréia Tódero, para Vera Campos, né? Nossa amiga Vera Campos, que hoje está aí completando mais um ano de vida. Quanto tempo, hein, Vera? Eu falo que se eu estou aqui na rádio hoje foi através da Vera. Eu lembro que ela foi lá na minha casa me chamar. Eu falei, pelo amor, Vera, onde assim? O que eu vou fazer na rádio? Não, você vai. Eu falei, tá bom, eu vou, mas eu vou ficar uma semana. Se eu não der conta, eu saio, tá bom? Tá bom, combinado. E olha, ela ficou, ela me ensinou, ela saiu e eu continuei, né? 20 anos que eu estou aqui. Então, eu agradeço muito, muito, muito a Vera, porque assim, os primeiros passos dentro da rádio foi ela que me ajudou a caminhar. Então, um beijo, viu, Vera? Não sei se você está ouvindo, porque ela trabalha, né? Mas alguém vai ouvir e vai te falar, tá? Um beijo para você e muita saúde, paz, muita luz aí na sua vida. Que Deus continue te abençoando, te iluminando sempre. E que você continue, né? Sendo essa pessoa aí que está sempre, sempre disponível para o próximo. Então, parabéns, felicidades para você. 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E vamos na sequência aqui com o padre Alessandro Campos, o que é que eu sou sem Jesus, né? Vou tocar agora. Mas antes, vamos aqui com uma mensagem, a caixinha de Deus. Tenho em minhas mãos duas caixas que Deus me deu para guardar. Ele disse, coloque todas suas tristezas na preta e todas as suas alegrias na dourada. Eu entendi suas palavras e nas duas caixas, tanto minhas alegrias quanto minhas tristezas, guardei. Mas embora a dourada ficasse cada dia mais pesada, a preta continuava tão leve quanto antes. Curioso, abri a preta. Eu queria descobrir o porquê e vi na base da caixa um buraco pelo qual minhas tristezas saíam. Mostrei-os para Deus e pensei alto. Gostaria de saber onde minhas tristezas podem estar. Ele sorriu gentilmente para mim e disse, meu filho, elas estão comigo. Perguntei, Deus, por que deu-me as caixas? Por que a dourada inteira e a preta com um buraco? Meu filho, a dourada é para você contar suas bênçãos e a preta é para você deixar indo embora suas mágoas e tristezas. Lembre-se sempre de guardar seus momentos mais felizes e deixar embora aqueles que te entristecem. Olha que bonito, né, meus caros? Deus é essa gentileza total, né? Deus, ele não fez a gente para viver triste, infeliz. Muito pelo contrário, Deus nos fez para ser feliz. Mesmo em meio às tribulações que todos nós temos.
Mas quando a gente olha assim para a misericórdia de Deus e para esse rosto divino que Deus tem, a gente vê o quanto Ele nos ama. E isso já deveria nos bastar, né? O amor de Deus por cada um de nós. Então, que nós possamos sempre lembrar disso. Guardar as coisas boas. Mas as tristes, vamos entregar para Ele, né? Vamos pedir, olha, Senhor, me ajude a vencê-las. Porque é com a graça e a misericórdia que vencemos todos os dias. Então vamos aqui, o que é que eu sou sem Jesus? A própria música diz, né? Nada. Sem Jesus não somos nada.

o seu carinho, que faz aí o sucesso da nossa rádio, do nosso programa. Eu quero mandar um abraço para o nosso amigo Cláudio, ele que deixou o recadinho aqui no WhatsApp novamente, agradecendo aí a música, parabenizando aí pelo programa, dizendo aí que é muito bom trabalhar aí me ouvindo. E está mandando um abraço para mim e para a nossa amiga Andréia Tódero também. Obrigada, Cláudio. Um abraço para você e muito obrigada aí pelo seu carinho, pela sua companhia também. Vamos aqui com Anjos de Resgate, Anjos de Resgate. E daqui a pouquinho a gente tem o Terço da Misericórdia. Daqui a pouquinho.

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0: horas e 3 minutos, hora da Divina Misericórdia, hora de nos colocarmos na presença de Jesus. Jesus manso e humilde de coração, fazei o nosso coração semelhante ao vosso. Neste momento, querido ouvinte, que você possa aquietar um pouquinho o seu coração, o seu pensamento e se colocar na presença do Senhor. Ele que já se encontra presente em nosso meio, porque ele mesmo nos ensina que onde dois ou mais estiver reunidos em seu nome, ali ele estará. Então acredite que você não está sozinho. Independente de onde você esteja, o que está fazendo, Jesus já está do seu lado, com suas mãos chagadas e ressuscitadas, para receber o seu pedido, a sua oração, seu agradecimento. Deposite com muita fé, com muita confiança nas mãos de Jesus, a sua necessidade para o dia de hoje. Não deixe que seus problemas, seus medos, suas inseguranças sejam maiores que a misericórdia do Senhor. Acredite que você tem um Deus que te ama, um Deus que tudo vê, sabe, conhece, um Deus que pode mudar, transformar, restaurar as nossas vidas, mas para isso é necessário acreditar. Jesus diz que é feliz aquele que crê. E ser feliz não é não ter problemas, preocupações. Ser feliz é acreditar que temos um Deus acima de todas as coisas e que nos momentos difíceis nós podemos nos recorrer a Ele, pedindo força, fé, coragem, perseverança, para não desanimar jamais. Agradeça sempre, especialmente pelo dom da vida, pelo dia de hoje. Agradeça pelo esposo, a esposa, os filhos, amigos, os familiares. Agradeça a saúde, a paz, o pão de cada dia, o trabalho. Agradeça o Senhor por esse dia lindo que Ele preparou com muito carinho para todos nós. E diga muito obrigado, Senhor, por tudo que o Senhor nos dá, nos faz, por tudo que realiza em nossa vida. Mesmo diante das nossas misérias, te pedimos perdão, porque sabemos que somos pequenos, falhos, limitados, omissos, mas no dia de hoje pedimos a sua graça para vencermos a nós mesmos, para sermos melhores do que fomos ontem. Pai nosso que estais no céu, santificado seja vosso nome, venha a nós o vosso reino, seja feita a vossa vontade, assim na terra como no céu. O pão nosso de cada dia nos dai hoje, perdoai as nossas ofensas, assim como nós perdoamos a quem nos tem ofendido. E não nos deixeis cair em tentação, mas livrai-nos de todo mal. Amém. Ave Maria, cheia de graça, o Senhor é convosco. Bendita sois vós entre as mulheres e bendito é o fruto do vosso ventre, Jesus. Santa Maria, Mãe de Deus, rogai por nós, pecadores, agora e na hora de nossa morte. Amém. Creio em Deus Pai Todo-Poderoso, Criador do céu e da terra, e em Jesus Cristo, seu único Filho, nosso Senhor, que foi concebido pelo poder do Espírito Santo. Nasceu da Virgem Maria, padeceu sobre Pôncio Pilatos, foi crucificado, morto e sepultado. Desceu à mansão dos mortos, ressuscitou ao terceiro dia. Subiu aos céus e está sentado à direita de Deus Pai Todo-Poderoso, donde há de vir julgar os vivos e os mortos. Creio no Espírito Santo, na Santa Igreja Católica, na comunhão dos santos, na remissão dos pecados, na ressurreição da carne, na vida eterna. Amém. Primeiro mistério, Senhor, eu peço a cura para o planeta Terra, o fim da guerra, por toda a Igreja, pelo Papa Leão, por todo o clero, pela nossa diocese de São João da Boa Vista, pelo nosso bispo Eugênio, por todas as vocações sacerdotais e religiosas e pelos nossos governantes e pela paz mundial. Eterno Pai, eu vos ofereço o corpo, sangue, a alma e a divindade de vosso diletíssimo Filho, nosso Senhor Jesus Cristo, em expiação dos nossos pecados e do mundo inteiro. Pela sua dolorosa paixão,
1: tende misericórdia de nós e do mundo inteiro.
0: Pela sua dolorosa paixão,
1: tende misericórdia de nós e do mundo inteiro.
0: Pela sua dolorosa paixão,
1: tende misericórdia de nós e do mundo inteiro.
0: Pela sua dolorosa paixão,
1: tende misericórdia de nós e do mundo inteiro.
0: Pela sua dolorosa paixão,
1: tende misericórdia de nós e do mundo inteiro.
0: Pela sua dolorosa paixão,
1: tende misericórdia de nós e do mundo inteiro.
0: Pela sua dolorosa paixão,
1: tende misericórdia de nós e do mundo inteiro.
0: Pela sua dolorosa paixão,
1: tende misericórdia de nós e do mundo inteiro.
0: Pela sua dolorosa paixão,
1: tende misericórdia de nós e do mundo inteiro.
0: Segundo mistério, eu peço conversão para todos os pecadores, por todos os idosos, pelos jovens, pelos adolescentes, pelas crianças do mundo inteiro, peço pela Luísa, pelo Zé Ricardo, pelo Lucas, pelo Bruno, pela Cecília, pelo Murilo, pelo Samuel, por todas as gestantes, todas as crianças que estão sendo geradas, por todos os meus afilhados, peço pelo Vitor, pela Rosana, pelo Jordani, peço também por todas as famílias, pela minha família, a família dos meus irmãos, dos meus amigos. Peço pela Rita e toda a sua família, a Maria e sua família, para a Sara, pelo seu filho Antônio Carlos, para toda a sua família. Peço também, Senhor, por todos os enfermos, aqueles que estão hospitalizados, acamados, que vão passar por uma cirurgia ou estão se recuperando de uma cirurgia. Peço pela Luciana. Peço também por aqueles que estão em tratamentos de oncologia, de hemodiálise, aqueles que estão em depressão, com crise de ansiedade, aqueles que pedem as nossas orações. Peço pelo Guilherme, pela Fernanda, pela Ana Luísa, pelo Luiz Otávio, pela Andréia, pelo Frank, pelo Ari e por todos, né, que necessitam de uma oração. Eterno Pai, eu vos ofereço o corpo, sangue, a alma e a divindade de vosso diletíssimo Filho, nosso Senhor Jesus Cristo, em expiação dos nossos pecados e do mundo inteiro. Pela sua dolorosa paixão,
1: tende misericórdia de nós e do mundo inteiro.
0: Pela sua dolorosa paixão,
1: tende misericórdia de nós e do mundo inteiro.
0: Pela sua dolorosa paixão,
1: tende misericórdia de nós e do mundo inteiro.
0: Pela sua dolorosa paixão,
1: tende misericórdia de nós e do mundo inteiro.
0: Pela sua dolorosa paixão,
1: tende misericórdia de nós e do mundo inteiro.
0: Pela sua dolorosa paixão,
1: tende misericórdia de nós e do mundo inteiro.
0: Pela sua dolorosa paixão,
1: tende misericórdia de nós e do mundo inteiro.
0: Pela sua dolorosa paixão,
1: tende misericórdia de nós e do mundo inteiro.
0: Pela sua dolorosa paixão,
1: tende misericórdia de nós e do mundo inteiro.
0: Pela sua dolorosa paixão,
1: tende misericórdia de nós e do mundo inteiro.
0: Terceiro mistério, eu peço pelos pobres, pelos dependentes químicos, pelos encarcerados, pelos desempregados, por todos que estão no trabalho, que estão com dificuldades no trabalho, em busca de um trabalho, por todas as nossas necessidades, sejam materiais, espirituais, temporais, emocionais, psíquicas, e por todos aqueles que pedem as nossas orações. Eterno Pai, eu vos ofereço o corpo, sangue, a alma e a divindade de vosso diletíssimo Filho, nosso Senhor Jesus Cristo, em expiação dos nossos pecados e do mundo inteiro. Pela sua dolorosa paixão,
1: tende misericórdia de nós e do mundo inteiro.
0: Pela sua dolorosa paixão,
1: tende misericórdia de nós e do mundo inteiro.
0: Pela sua dolorosa paixão,
1: tende misericórdia de nós e do mundo inteiro.
0: Pela sua dolorosa paixão,
1: tende misericórdia de nós e do mundo inteiro.
0: Pela sua dolorosa paixão,
1: tende misericórdia de nós e do mundo inteiro.
0: Pela sua dolorosa paixão,
1: tende misericórdia de nós e do mundo inteiro.
0: Pela sua dolorosa paixão,
1: tende misericórdia de nós e do mundo inteiro.
0: Pela pela sua dolorosa paixão,
1: tende misericórdia de nós e do mundo inteiro.
0: Pela sua dolorosa paixão,
1: tende misericórdia de nós e do mundo inteiro.
0: Quarto mistério, eu peço por todos os aniversariantes do dia de hoje, dessa semana, hoje especialmente pela Vera Campos. Que Jesus seja o seu maior, o seu melhor presente. Por todos os voluntários da Rádio Anúncio e seus familiares, pelos nossos amigos, vizinhos, todos os profissionais de saúde, aqueles que trabalham nos hospitais, médicos, enfermeiros, cuidadores, cientistas, pesquisadores, professores, educadores e por todos que estão afastados da igreja. Eterno Pai, eu vos ofereço o corpo, sangue, a alma e a divindade de vosso diletíssimo Filho, nosso Senhor Jesus Cristo, em expiação dos nossos pecados e do mundo inteiro. Pela sua dolorosa paixão,
1: tende misericórdia de nós e do mundo inteiro.
0: Pela sua dolorosa paixão,
1: tende misericórdia de nós e do mundo inteiro.
0: Pela sua dolorosa paixão,
1: tende misericórdia de nós e do mundo inteiro.
0: Pela sua dolorosa paixão,
1: tende misericórdia de nós e do mundo inteiro.
0: Pela sua dolorosa paixão,
1: tende misericórdia de nós e do mundo inteiro.
0: Pela sua dolorosa paixão,
1: tende misericórdia de nós e do mundo inteiro.
0: Pela sua dolorosa paixão,
1: tende misericórdia de nós e do mundo inteiro.
0: Pela sua dolorosa paixão,
1: tende misericórdia de nós e do mundo inteiro.
0: Pela sua dolorosa paixão,
1: tende misericórdia de nós e do mundo inteiro.
0: Pela sua dolorosa paixão,
1: tende misericórdia de nós e do mundo inteiro.
0: Quinto e último mistério, por todos os que sofrem, que choram, por aqueles que perderam seus entes queridos, por todas as almas do purgatório, por todos os agonizantes desse dia, dessa hora, por todos os marginalizados e excluídos da nossa sociedade e por todos aqueles que não têm quem rezem por eles. Eterno Pai, eu vos ofereço o corpo, o sangue, a alma e a divindade de vosso diletíssimo Filho, nosso Senhor Jesus Cristo, em expiação dos nossos pecados e do mundo inteiro. Pela sua dolorosa paixão,
1: tende misericórdia de nós e do mundo inteiro.
0: Pela sua dolorosa paixão,
1: tende misericórdia de nós e do mundo inteiro.
0: Pela sua dolorosa paixão,
1: tende misericórdia de nós e do mundo inteiro.
0: Pela sua dolorosa paixão,
1: tende misericórdia de nós e do mundo inteiro.
0: Pela sua dolorosa paixão,
1: tende misericórdia de nós e do mundo inteiro.
0: Pela sua dolorosa paixão,
1: tende misericórdia de nós e do mundo inteiro.
0: Pela sua dolorosa paixão,
1: tende misericórdia de nós e do mundo inteiro.
0: Pela sua dolorosa paixão,
1: tende misericórdia de nós e do mundo inteiro.
0: Pela sua dolorosa paixão,
1: tende misericórdia de nós e do mundo inteiro.
0: Pela sua dolorosa paixão,
1: tende misericórdia de nós e do mundo inteiro.
0: Deus Santo, Deus Forte, Deus Imortal,
1: tende piedade de nós e do mundo inteiro.
0: Deus Santo, Deus Forte, Deus Imortal,
1: tende piedade de nós e do mundo inteiro.
0: Deus Santo, Deus Forte, Deus Imortal,
1: tende piedade de nós e do mundo inteiro.
0: Jesus misericordioso,
1: eu confio em vós.

15 horas e 18 minutos. 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Vamos encerrar hoje com o toque no altar, Perto Quero Estar, e também Nossa Prece. Mas vamos aqui à nossa última mensagem dessa tarde. A simplicidade cativa. Evite a arrogância e a prepotência. O que torna uma pessoa importante, né, não é a posição que ela ocupa na sociedade, nem o dinheiro que ela possui, nem a autoridade que ela exerce. O que torna particularmente bela e importante, querida e respeitada, é a sua simplicidade, a sua educação no falar e no agir. Os que são polidos, quanto mais importantes forem no que representam, mais simples e agradáveis se tornam. Não gritam, não dão ordens que diminuem a dignidade do outro. Em resumo, são aqueles que antes dizem, por favor, e depois não se esquecem de dizer obrigado. É, duas palavrinhas que estão assim meio escassas do nosso vocabulário, né? Porque são palavras que com certeza nos identificam, né? E às vezes a gente tem essa dificuldade, né? Eu vejo muito isso nas pessoas, de dizer, né, por favor, muito obrigada, com licença. E são coisas pequenas que fazem a diferença, né? Então, não é o grau que se ocupa. É a simplicidade com que a gente leva a vida e aquilo que a gente faz, né? Por educação, né? Precisamos ser educados. Respeitar o outro, se queremos ser respeitados. 15 horas e 21 minutos e eu vou ficando por aqui. Ah, lembrando que amanhã a Andrea tem o seu programa a partir das 7h30 da manhã, né? Que tem aí o Manhã MPB a partir das 7h30. A Andrea estará aqui amanhã, quinta-feira. E a gente vai ficando por aqui. Eu quero agradecer aqui a participação do meu amigo Cláudio, do meu amigo Claudinho. Mais uma vez, mandando um abraço muito especial para a nossa amiga Vera Campos. Agradeço você que esteve aí na nossa companhia, você que acessou o nosso site, nosso link. Muito obrigada pela companhia. Que vocês tenham aí uma ótima tarde. Continue na sintonia da Rádio Anúncio. Eu volto sexta-feira, a partir das 13h30, se Deus assim nos permitir. Um beijo muito especial a todos. Fiquem com Deus, com as bênçãos de Nossa Senhora. E até lá!

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1: Nesta quarta-feira, 16 de setembro, o tempo dá uma trégua aqui em São João da Boa Vista, com o céu encoberto, predominando ao longo do dia, mas sem chuva prevista. A mínima começa baixa em 12 graus, uma manhã bem fresca, e a máxima sobe até 24 graus à tarde, com sensação térmica de 25 graus. A umidade fica em 78%, um nível mais confortável comparado aos dias anteriores. O vento vem de sudeste com 10 km por hora. Atenção redobrada com índice ultravioleta que está muito alto em nível 8, mesmo com nuvens. A radiação solar pode ser intensa, então proteção é essencial para quem for passar mais tempo na rua. Um dia mais tranquilo para colocar as atividades em dia. Eu sou Kleber Salles, aqui na Rádio Anúncio FM 87,9. Tenha um ótimo dia.

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2: Mateus capítulo 6, versículo 34. Portanto, não vos inquieteis com o dia de amanhã, pois o amanhã trará os seus próprios cuidados. Basta o dia o seu próprio mal. Dias atrás apresentei a primeira dica de Jesus para vencer a preocupação: buscar o reino de Deus. Viver um dia de cada vez é a segunda sugestão de Jesus para vencer a preocupação. Não fiquem ansiosos pelo amanhã. O amanhã cuidará de si mesmo. Cada dia já tem problemas demais. Mateus 6, versículo 34. Na primavera de 1871, um jovem apanhou um livro e leu 22 palavras que mudaram sua vida. Estudante de medicina em Montreal, ele estava preocupado em passar nas provas finais, como local em que iria após a graduação, em como formar uma clientela e em como ganhar a vida. As 22 palavras que esse jovem estudante de medicina leu em 1871 ajudaram-no a tornar-se o médico mais famoso de sua geração. Tempos depois, ele organizou a escola de medicina da sua universidade. Recebeu a maior honraria de medicina do Império Britânico e foi nomeado cavaleiro pelo rei da Inglaterra. Seu nome era Sir William Osler, e estas são as 22 palavras que ele leu. Nossa principal ocupação não é enxergar o que se acha turvamente à distância, mas fazer o que temos claramente em nossas mãos. Essas palavras ajudaram Osler a concentrar suas energias nas tarefas presentes, libertando-o do desgastante fardo da ansiedade.

medida que forem chegando. Isto não desacredita o valor do planejamento inteligente em relação ao futuro, mas sugere a futilidade de preocupar-nos com acontecimentos que estão fora de nosso controle. Viver um dia de cada vez é a segunda recomendação de Jesus para vencer a preocupação. Conta-se a história de que Abraham Lincoln e um grupo de viajantes souberam que um rio transbordara. Durante dias, algumas pessoas do grupo ficaram doentes de preocupação sobre como fariam a travessia quando chegassem ao rio. Mas Lincoln disse com sabedoria: "Jamais cruzarei um rio enquanto não alcançá-lo." Viva o hoje, o agora, o amanhã não nos pertence. Vamos orar? Pai, nos ajude a vivermos o hoje, a aproveitarmos e fazermos o melhor com aquilo que temos agora em nossas mãos. É só isso que precisamos, é só isso que pedimos. Em nome de Jesus. Amém.

Gente, que lindo isso. O meu barco não afundará, porque comigo o Senhor está. Temos muitas tempestades na vida. E essas tempestades tentam nos afundar. Essas tempestades agitam nossa vida. Vêm as preocupações. Talvez neste exato momento você esteja vivendo tribulações. Talvez neste exato momento você esteja vivendo tempestades. Talvez neste exato momento o mar da tua vida está agitado. Talvez neste exato momento o mar da sua vida se agitou com enfermidades. Só que eu gostaria que agora do teu coração brotasse uma fé. E o que é fé? Fé é a certeza. Preste atenção. Fé é a certeza. A fé é a certeza de que Deus está com você no barco. Então preste atenção. Eu quero que você entenda isso e eu quero ministrar isso.

Eu não sei pelo que você está passando, mas talvez o teu mar esteja agitado. Em nome de Jesus, desperta no teu coração a fé. E repito, a fé é a certeza. Deus está no meu barco.

preste atenção. Por que que teu barco não vai afundar? Porque Jesus está nele. Jesus está nele. Você sabe o que isso significa? Que teu barco não afunda. Aconteça o que acontecer. Venha o que vier. Como os apóstolos dizem, de todos os lados nós somos atribulados, mas nós não desanimamos, nós não

Jesus ordenou e o mar se acalmou. Por quê? Porque a palavra final quem dá é Deus. O mar não tem poder sobre a sua vida. O mar representa o mal. O mal não tem poder sobre a sua vida. A palavra final quem dá é Deus. E quando Ele ordenar, esta enfermidade vai embora. O mar vai se acalmar na sua vida. Ah, Deus, obrigado porque o Senhor está no meu barco. Às vezes eu acho que o Senhor está dormindo, que o Senhor não se preocupa comigo. Mas, Senhor, o Senhor sempre esteve comigo. O Senhor sempre esteve no meu barco. Obrigado, Jesus. Obrigado, Jesus.

palavra que o Senhor me dá é que Ele já está trazendo paz a muitos corações nesta hora. Ele já está acalmando tempestades. E no teu coração agora está... Você está sentindo uma paz muito grande. Deus está acalmando o mar. Está te trazendo paz. E essa paz você está sentindo porque você está descobrindo que Deus está no seu barco. Por isso que agora você sente paz, porque você agora está entendendo: Deus está no meu barco. Por que que eu estava temendo? Por que que eu tinha medo? Por quê? Por quê? Ele ordenará e o mar se acalmará. Por que que eu tinha medo? Sinta, sinta, sinta a

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4: Olá, é bom ter você aqui mais uma vez conectado com a gente. Está começando o nosso painel edição desta quarta-feira, 16 de setembro. Eu sou o Diego Elias e vou apresentar para você esta programação com muitas informações e notícias das últimas horas, dos últimos dias. E claro, informações de vários setores da mídia. Mas vamos conferir os destaques de hoje. Confira. Meio ambiente, ANAC aprova voos em Congonhas após 23 horas em casos extremos climáticos e outras exceções. Economia, falha em controle de tráfego aéreo cancela voos e causa caos no Reino Unido. Agronegócio, fertilizante caro cria novo risco para lavouras e crédito rural, diz especialista. Tecnologia, um outro Twitter poderia nascer. Elon Musk não deixou. Novidades automotivas, Tesla Cybercab. Robotáxi de Elon Musk é apresentado de forma discreta e sem preço. Ciências e saúde, adoçantes podem alterar o metabolismo e afetar gerações futuras, diz estudo. Você vai conferir todas estas informações aqui em nossa programação. O painel desta quarta-feira, dia 16 de setembro, está no ar.
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0: Meio Ambiente.
1: ANAC aprova voos em Congonhas após 23 horas em casos extremos climáticos e outras exceções. A Agência Nacional de Aviação Civil aprovou a ampliação das operações de pousos e decolagens no aeroporto de Congonhas após as 23 horas em situações excepcionais de contingência sistêmica. A medida formaliza uma prática já adotada em momentos de crise, permitindo que voos previamente programados realizem aterragens e decolagens fora da janela tradicional de funcionamento do terminal paulistano em casos de eventos meteorológicos adversos ou graves problemas operacionais. A decisão busca dar maior flexibilidade às companhias aéreas e reduzir drasticamente os transtornos e o volume de passageiros afetados por cancelamentos decorrentes de imprevistos de grande escala.
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0: E fechamos a nossa primeira sequência aqui no painel MPB ao som de Rita Lee, Amor e Sexo. Antes, Legião Urbana, Angra dos Reis.
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0: Ouça agora Flávio Venturini, Clube da Esquina.

0: Economia.
1: Um grave problema técnico no sistema de processamento de voos do Serviço de Controle de Tráfego Aéreo do Reino Unido provocou o cancelamento de centenas de partidas e gerou forte impacto na malha aérea de toda a Europa. A falha reduziu drasticamente o fluxo de decolagens em aeroportos movimentados como Heathrow e Gatwick, retendo dezenas de milhares de passageiros em solo e provocando uma onda de cobranças por parte das companhias aéreas por reformas estruturais urgentes na gestão do setor. Embora os engenheiros tenham conseguido implementar uma correção corretiva no final da tarde, autoridades alertaram que os reflexos no tráfego internacional deverão se estender ao longo das próximas horas até a completa normalização das operações de voo.
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1: Folia no meu quarto.
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0: E nós ouvimos Tribalistas, É Você. Antes, o Teatro Mágico, Folia no Quarto.
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1: O preço do enxofre, matéria-prima essencial para fertilizantes fosfatados, saltou de cerca de $80 por tonelada em 2024 para aproximadamente $1.200. Uma alta de quase 1.400%, segundo a Simprifert. Com a escalada de custos, o especialista Ricardo Uffel, da Data Safra, alerta para o risco de subdosagem nas lavouras. Para economizar, produtores aplicam menos fertilizante por hectare, o que compromete a produtividade e eleva o risco de inadimplência para quem financia a safra. Para mitigar o problema, Uffel defende que a análise de crédito evolua para a inteligência agronômica. Isso envolve validar o tamanho e o histórico da propriedade para dimensionar o crédito com precisão, além de usar sensoriamento remoto para monitorar se a área semeada e o pacote tecnológico aplicado correspondem de fato ao que foi financiado.
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1: Nós ouvimos Fora da Lei com Jorge Vercillo, antes Biolo, Namoro até Caso.
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1: Silva, feliz e ponto.
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0: tecnologia.
1: Um outro Twitter poderia nascer. Elon Musk não deixou. A X-Corp obteve uma vitória parcial na justiça dos Estados Unidos contra a startup Operation Bluebird, que tentava lançar uma plataforma concorrente utilizando marcas tradicionais da antiga rede social. O juiz federal responsável pelo caso proibiu provisoriamente a rival de utilizar o nome Twitter, concordando que a reutilização poderia confundir os consumidores e violar registros válidos mantidos pela empresa de Elon Musk. No entanto, a decisão foi desfavorável à companhia em relação a outros elementos marcantes da antiga identidade. Com base em declarações públicas anteriores de Musk, indicando que daria adeus ao famoso passarinho azul e cortaria os símbolos antigos, o tribunal concluiu que a X abriu mão dos direitos sobre o logotipo tradicional e sobre o termo tweet, permitindo que a startup explore esses recursos específicos no mercado digital.
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0: Nós ouvimos Barão Vermelho, O Poeta Está Vivo. Antes, Ana Canhães e Raul Seixas, Metamorfose Ambulante.
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0: Ouça agora Pedro Mariano, Nosso Amor, a Gente Inventa.

0: Novidade automotiva.
1: Tesla Cybercab. Robotáxi de Elon Musk é apresentado de forma discreta e sem preço. Quase 2 anos após o seu anúncio inicial, o robotáxi Cybercab, desenvolvido pela Tesla, entrou em operação comercial de forma bastante discreta em Austin, no Texas. O veículo foi projetado sem volante e sem pedais, contando com uma frota inicial bastante limitada, que inclui poucas dezenas de unidades do modelo autônomo circulando junto a veículos convencionais adaptados. Embora a empresa de Elon Musk já receba manifestações de interesse de frotas comerciais interessadas em adquirir os robotáxis no futuro, o preço oficial da venda ao consumidor ainda continua sem confirmação oficial.
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1: E fechamos a sequência com Daniel Desandou. Antes, Sons de Amor, com Mariana Nolasco e Rael.
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1: Agora tem Cassiano, Coleção. E logo depois, Luísa Posse e Sérgio Brito.

0: Ciências e Saúde.
1: Adoçantes podem alterar o metabolismo e afetar gerações futuras, diz estudo. Estudos recentes realizados com camundongos no Chile indicam que o consumo prolongado de adoçantes artificiais, como sucralose e estévia, pode provocar alterações metabólicas profundas que são transmitidas para as gerações seguintes. A pesquisa constatou que a sucralose gerou impactos mais duradouros, prejudicando a tolerância à glicose, estimulando genes inflamatórios e alterando o microbioma intestinal por até duas gerações descendentes, enquanto a estévia apresentou efeitos mais brandos e limitados ao primeiro grupo de filhotes. Embora os resultados em animais não refletem exatamente o impacto biológico em humanos, os cientistas recomendam cautela e moderação no uso desses aditivos alimentares na rotina diária.
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0: Confira agora as notícias que foram destaque na edição desta quarta. Meio Ambiente. ANAC aprova voos em Congonhas após 23 horas em casos extremos climáticos e outras exceções. Economia. Falha em controle de tráfego aéreo cancela voos e causa caos no Reino Unido. Agronegócio. Fertilizante caro cria novo risco para lavouras e crédito rural, diz especialista. Tecnologia. Um outro Twitter poderia nascer. Elon Musk não deixou. Novidades automotivas. Tesla Cybercab. Robotáxi de Elon Musk é apresentado de forma discreta e sem preço. Ciências e saúde. Adoçantes podem alterar o metabolismo e afetar gerações futuras, diz estudo. Muito bem, o painel de hoje, nesse dia 16 de setembro, terminando agora por aqui. Muito obrigado a você que acompanhou a nossa programação de hoje, nos deu a sua audiência. Muito obrigado. Amanhã, se Deus quiser, voltaremos nesse mesmo horário para muitas informações e, claro, boas canções também. Um abraço e até lá.
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Em nome do Pai, do Filho e do Espírito Santo. Amém. Divino Jesus, eu vos ofereço este texto que vou rezar, contemplando os mistérios de nossa redenção. Concedei-me pela intercessão de Maria Santíssima, a quem me dirijo, as virtudes necessárias para bem rezá-lo e a graça de ganhar as indulgências anexas a esta devoção. Creio em Deus Pai Todo-Poderoso, Criador do céu e da terra, e em Jesus Cristo, seu único Filho, nosso Senhor, que foi concebido pelo poder do Espírito Santo, nasceu da Virgem Maria, padeceu sob Pôncio Pilatos, foi crucificado, morto e sepultado, desceu à mansão dos mortos, ressuscitou ao terceiro dia, subiu aos céus, está sentado à direita de Deus Pai Todo-Poderoso, de onde há de vir a julgar os vivos e os mortos. Creio no Espírito Santo, na Santa Igreja Católica, na comunhão dos santos, na remissão dos pecados, na ressurreição da carne, na vida eterna. Amém. Pai nosso que estais no céu, santificado seja o vosso nome. Venha a nós o vosso reino, seja feita a vossa vontade, assim na terra como no céu. O pão nosso de cada dia nos dai hoje, perdoai-nos as nossas ofensas, assim como nós perdoamos a quem nos tem ofendido. E não nos deixeis cair em tentação, mas livrai-nos do mal. Amém. Ave Maria, cheia de graça, o Senhor é convosco. Bendita sois vós entre as mulheres, e bendito é o fruto do vosso ventre, Jesus. Santa Maria, Mãe de Deus, rogai por nós, pecadores, agora e na hora de nossa morte. Amém. Ave Maria, cheia de graça, o Senhor é convosco. Bendita sois vós entre as mulheres, e bendito é o fruto do vosso ventre, Jesus. Santa Maria, Mãe de Deus, rogai por nós, pecadores, agora e na hora de nossa morte. Amém. Ave Maria, cheia de graça, o Senhor é convosco. Bendita sois vós entre as mulheres, e bendito é o fruto do vosso ventre, Jesus. Santa Maria, Mãe de Deus, rogai por nós, pecadores, agora e na hora de nossa morte. Amém. Glória ao Pai, ao Filho e ao Espírito Santo, como era no princípio, agora e sempre. Amém. Ó meu Jesus, perdoai-nos, livrai-nos do fogo do inferno, levai as almas todas para o céu e socorrei principalmente aquelas que mais precisarem da vossa misericórdia. Mistérios gloriosos. No primeiro mistério, contemplamos a ressurreição de Jesus Cristo e aprendemos a praticar as virtudes da fé e da confiança em Deus. Momento para que você faça do íntimo do seu coração a sua prece.

Pai nosso que estais no céu, santificado seja o vosso nome. Venha a nós o vosso reino, seja feita a vossa vontade, assim na terra como no céu. O pão nosso de cada dia nos dai hoje, perdoai-nos as nossas ofensas, assim como nós perdoamos a quem nos tem ofendido. E não nos deixeis cair em tentação, mas livrai-nos do mal. Amém. Ave Maria, cheia de graça, o Senhor é convosco. Bendita sois vós entre as mulheres, bendito é o fruto do vosso ventre, Jesus. Santa Maria, Mãe de Deus, rogai por nós, pecadores, agora e na hora de nossa morte. Amém. Ave Maria, cheia de graça, o Senhor é convosco. Bendita sois vós entre as mulheres, bendito é o fruto do vosso ventre, Jesus. Santa Maria, Mãe de Deus, rogai por nós, pecadores, agora e na hora de nossa morte. Amém. Ave Maria, cheia de graça, o Senhor é convosco. Bendita sois vós entre as mulheres, bendito é o fruto do vosso ventre, Jesus. Santa Maria, Mãe de Deus, rogai por nós, pecadores, agora e na hora de nossa morte. Amém. Ave Maria, cheia de graça, o Senhor é convosco. Bendita sois vós entre as mulheres, bendito é o fruto do vosso ventre, Jesus. Santa Maria, Mãe de Deus, rogai por nós, pecadores, agora e na hora de nossa morte. Amém. Ave Maria, cheia de graça, o Senhor é convosco. Bendita sois vós entre as mulheres, bendito é o fruto do vosso ventre, Jesus. Santa Maria, Mãe de Deus, rogai por nós, pecadores, agora e na hora de nossa morte. Amém. Ave Maria, cheia de graça, o Senhor é convosco. Bendita sois vós entre as mulheres, bendito é o fruto do vosso ventre, Jesus. Santa Maria, Mãe de Deus, rogai por nós, pecadores, agora e na hora de nossa morte. Amém. Ave Maria, cheia de graça, o Senhor é convosco. Bendita sois vós entre as mulheres, bendito é o fruto do vosso ventre, Jesus. Santa Maria, Mãe de Deus, rogai por nós, pecadores, agora e na hora de nossa morte. Amém. Ave Maria, cheia de graça, o Senhor é convosco. Bendita sois vós entre as mulheres, bendito é o fruto do vosso ventre, Jesus. Santa Maria, Mãe de Deus, rogai por nós, pecadores, agora e na hora de nossa morte. Amém. Ave Maria, cheia de graça, o Senhor é convosco. Bendita sois vós entre as mulheres, bendito é o fruto do vosso ventre, Jesus. Santa Maria, Mãe de Deus, rogai por nós, pecadores, agora e na hora de nossa morte. Amém. Ave Maria, cheia de graça, o Senhor é convosco. Bendita sois vós entre as mulheres, bendito é o fruto do vosso ventre, Jesus. Santa Maria, Mãe de Deus, rogai por nós, pecadores, agora e na hora de nossa morte. Amém. Glória ao Pai, ao Filho e ao Espírito Santo, como era no princípio, agora e sempre. Amém. Ó meu Jesus, perdoai-nos, livrai-nos do fogo do inferno, levai as almas todas para o céu e socorrei principalmente aquelas que mais precisarem da vossa misericórdia. Nossa Senhora de Fátima, rogai por nós. No segundo mistério, contemplamos a ascensão de Jesus Cristo ao céu e aprendemos a aumentar a esperança e o desejo do céu. Rezemos para que Maria, a Mãe do Perpétuo Socorro, continue nos abençoando. Pai nosso que estais no céu, santificado seja o vosso nome. Venha a nós o vosso reino, seja feita a vossa vontade, assim na terra como no céu. O pão nosso de cada dia nos dai hoje, perdoai-nos as nossas ofensas, assim como nós perdoamos a quem nos tem ofendido. E não nos deixeis cair em tentação, mas livrai-nos do mal. Amém. Ave Maria, cheia de graça, o Senhor é convosco. Bendita sois vós entre as mulheres, bendito é o fruto do vosso ventre, Jesus. Santa Maria, Mãe de Deus, rogai por nós, pecadores, agora e na hora de nossa morte. Amém. Ave Maria, cheia de graça, o Senhor é convosco. Bendita sois vós entre as mulheres, bendito é o fruto do vosso ventre, Jesus. Santa Maria, Mãe de Deus, rogai por nós, pecadores, agora e na hora de nossa morte. Amém. Ave Maria, cheia de graça, o Senhor é convosco.
Bendita sois vós entre as mulheres, bendito é o fruto do vosso ventre, Jesus. Santa Maria, Mãe de Deus, rogai por nós, pecadores, agora e na hora de nossa morte. Amém. Ave Maria, cheia de graça, o Senhor é convosco. Bendita sois vós entre as mulheres, bendito é o fruto do vosso ventre, Jesus. Santa Maria, Mãe de Deus, rogai por nós, pecadores, agora e na hora de nossa morte. Amém. Ave Maria, cheia de graça, o Senhor é convosco. Bendita sois vós entre as mulheres, bendito é o fruto do vosso ventre, Jesus. Santa Maria, Mãe de Deus, rogai por nós, pecadores, agora e na hora de nossa morte. Amém. Ave Maria, cheia de graça, o Senhor é convosco. Bendita sois vós entre as mulheres, bendito é o fruto do vosso ventre, Jesus. Santa Maria, Mãe de Deus, rogai por nós, pecadores, agora e na hora de nossa morte. Amém. Ave Maria, cheia de graça, o Senhor é convosco. Bendita sois vós entre as mulheres, bendito é o fruto do vosso ventre, Jesus. Santa Maria, Mãe de Deus, rogai por nós, pecadores, agora e na hora de nossa morte. Amém. Ave Maria, cheia de graça, o Senhor é convosco. Bendita sois vós entre as mulheres, bendito é o fruto do vosso ventre, Jesus. Santa Maria, Mãe de Deus, rogai por nós, pecadores, agora e na hora de nossa morte. Amém. Ave Maria, cheia de graça, o Senhor é convosco. Bendita sois vós entre as mulheres, bendito é o fruto do vosso ventre, Jesus. Santa Maria, Mãe de Deus, rogai por nós, pecadores, agora e na hora de nossa morte. Amém. Ave Maria, cheia de graça, o Senhor é convosco. Bendita sois vós entre as mulheres, bendito é o fruto do vosso ventre, Jesus. Santa Maria, Mãe de Deus, rogai por nós, pecadores, agora e na hora de nossa morte. Amém. Glória ao Pai, ao Filho e ao Espírito Santo, como era no princípio, agora e sempre. Amém. Ó meu Jesus, perdoai-nos, livrai-nos do fogo do inferno, levai as almas todas para o céu e socorrei principalmente aquelas que mais precisarem da vossa misericórdia. Nossa Senhora Aparecida, rogai por nós. No terceiro mistério glorioso, contemplamos a vinda do Espírito Santo sobre os apóstolos e aprendemos a ter zelo pela salvação dos irmãos. Rezemos pelos irmãos mais necessitados. Pai nosso que estais no céu, santificado seja o vosso nome. Venha a nós o vosso reino, seja feita a vossa vontade, assim na terra como no céu. O pão nosso de cada dia nos dai hoje, perdoai-nos as nossas ofensas, assim como nós perdoamos a quem nos tem ofendido. E não nos deixeis cair em tentação, mas livrai-nos do mal. Amém. Ave Maria, cheia de graça, o Senhor é convosco. Bendita sois vós entre as mulheres, bendito é o fruto do vosso ventre, Jesus. Santa Maria, Mãe de Deus, rogai por nós, pecadores, agora e na hora de nossa morte. Amém. Ave Maria, cheia de graça, o Senhor é convosco. Bendita sois vós entre as mulheres, bendito é o fruto do vosso ventre, Jesus. Santa Maria, Mãe de Deus, rogai por nós, pecadores, agora e na hora de nossa morte. Amém. Ave Maria, cheia de graça, o Senhor é convosco. Bendita sois vós entre as mulheres, bendito é o fruto do vosso ventre, Jesus. Santa Maria, Mãe de Deus, rogai por nós, pecadores, agora e na hora de nossa morte. Amém. Ave Maria, cheia de graça, o Senhor é convosco. Bendita sois vós entre as mulheres, bendito é o fruto do vosso ventre, Jesus. Santa Maria, Mãe de Deus, rogai por nós, pecadores, agora e na hora de nossa morte. Amém. Ave Maria, cheia de graça, o Senhor é convosco. Bendita sois vós entre as mulheres, bendito é o fruto do vosso ventre, Jesus. Santa Maria, Mãe de Deus, rogai por nós, pecadores, agora e na hora de nossa morte. Amém. Ave Maria, cheia de graça, o Senhor é convosco. Bendita sois vós entre as mulheres, bendito é o fruto do vosso ventre, Jesus. Santa Maria, Mãe de Deus, rogai por nós, pecadores, agora e na hora de nossa morte. Amém.
Ave Maria, cheia de graça, o Senhor é convosco. Bendita sois vós entre as mulheres, bendito é o fruto do vosso ventre, Jesus. Santa Maria, Mãe de Deus, rogai por nós, pecadores, agora e na hora de nossa morte. Amém. Ave Maria, cheia de graça, o Senhor é convosco. Bendita sois vós entre as mulheres, bendito é o fruto do vosso ventre, Jesus. Santa Maria, Mãe de Deus, rogai por nós, pecadores, agora e na hora de nossa morte. Amém. Ave Maria, cheia de graça, o Senhor é convosco. Bendita sois vós entre as mulheres, bendito é o fruto do vosso ventre, Jesus. Santa Maria, Mãe de Deus, rogai por nós, pecadores, agora e na hora de nossa morte. Amém. Ave Maria, cheia de graça, o Senhor é convosco. Bendita sois vós entre as mulheres, bendito é o fruto do vosso ventre, Jesus. Santa Maria, Mãe de Deus, rogai por nós, pecadores, agora e na hora de nossa morte. Amém. Glória ao Pai, ao Filho e ao Espírito Santo, como era no princípio, agora e sempre. Amém. Ó meu Jesus, perdoai-nos, livrai-nos do fogo do inferno, levai as almas todas para o céu e socorrei principalmente aquelas que mais precisarem da vossa misericórdia. Nossa Senhora das Graças, rogai por nós. No quarto mistério, contemplamos a Assunção de Maria ao céu e lhe pedimos que nos alcance uma boa morte. Pai nosso que estais no céu, santificado seja o vosso nome. Venha a nós o vosso reino, seja feita a vossa vontade, assim na terra como no céu. O pão nosso de cada dia nos dai hoje, perdoai-nos as nossas ofensas, assim como nós perdoamos a quem nos tem ofendido. E não nos deixeis cair em tentação, mas livrai-nos do mal. Amém. Ave Maria, cheia de graça, o Senhor é convosco. Bendita sois vós entre as mulheres, bendito é o fruto do vosso ventre, Jesus. Santa Maria, Mãe de Deus, rogai por nós, pecadores, agora e na hora de nossa morte. Amém. Ave Maria, cheia de graça, o Senhor é convosco. Bendita sois vós entre as mulheres, bendito é o fruto do vosso ventre, Jesus. Santa Maria, Mãe de Deus, rogai por nós, pecadores, agora e na hora de nossa morte. Amém. Ave Maria, cheia de graça, o Senhor é convosco. Bendita sois vós entre as mulheres, bendito é o fruto do vosso ventre, Jesus. Santa Maria, Mãe de Deus, rogai por nós, pecadores, agora e na hora de nossa morte. Amém. Ave Maria, cheia de graça, o Senhor é convosco. Bendita sois vós entre as mulheres, bendito é o fruto do vosso ventre, Jesus. Santa Maria, Mãe de Deus, rogai por nós, pecadores, agora e na hora de nossa morte. Amém. Ave Maria, cheia de graça, o Senhor é convosco. Bendita sois vós entre as mulheres, bendito é o fruto do vosso ventre, Jesus. Santa Maria, Mãe de Deus, rogai por nós, pecadores, agora e na hora de nossa morte. Amém. Ave Maria, cheia de graça, o Senhor é convosco. Bendita sois vós entre as mulheres, bendito é o fruto do vosso ventre, Jesus. Santa Maria, Mãe de Deus, rogai por nós, pecadores, agora e na hora de nossa morte. Amém. Ave Maria, cheia de graça, o Senhor é convosco. Bendita sois vós entre as mulheres, bendito é o fruto do vosso ventre, Jesus. Santa Maria, Mãe de Deus, rogai por nós, pecadores, agora e na hora de nossa morte. Amém. Ave Maria, cheia de graça, o Senhor é convosco. Bendita sois vós entre as mulheres, bendito é o fruto do vosso ventre, Jesus. Santa Maria, Mãe de Deus, rogai por nós, pecadores, agora e na hora de nossa morte. Amém. Ave Maria, cheia de graça, o Senhor é convosco. Bendita sois vós entre as mulheres, bendito é o fruto do vosso ventre, Jesus. Santa Maria, Mãe de Deus, rogai por nós, pecadores, agora e na hora de nossa morte. Amém. Ave Maria, cheia de graça, o Senhor é convosco. Bendita sois vós entre as mulheres, bendito é o fruto do vosso ventre, Jesus. Santa Maria, Mãe de Deus, rogai por nós, pecadores, agora e na hora de nossa morte. Amém.
Glória ao Pai, ao Filho e ao Espírito Santo, como era no princípio, agora e sempre. Amém. Ó meu Jesus, perdoai-nos, livrai-nos do fogo do inferno, levai as almas todas para o céu e socorrei principalmente aquelas que mais precisarem da vossa misericórdia. Ó Maria, concebida sem pecado, rogai por nós que recorremos a vós. No quinto mistério, contemplamos a coroação de Nossa Senhora como Rainha do céu e da terra e lhe pedimos a graça da perseverança final. Pai nosso que estais no céu, santificado seja o vosso nome. Venha a nós o vosso reino, seja feita a vossa vontade, assim na terra como no céu. O pão nosso de cada dia nos dai hoje, perdoai-nos as nossas ofensas, assim como nós perdoamos a quem nos tem ofendido. E não nos deixeis cair em tentação, mas livrai-nos do mal. Amém. Ave Maria, cheia de graça, o Senhor é convosco. Bendita sois vós entre as mulheres, bendito é o fruto do vosso ventre, Jesus. Santa Maria, Mãe de Deus, rogai por nós, pecadores, agora e na hora de nossa morte. Amém. Ave Maria, cheia de graça, o Senhor é convosco. Bendita sois vós entre as mulheres, bendito é o fruto do vosso ventre, Jesus. Santa Maria, Mãe de Deus, rogai por nós, pecadores, agora e na hora de nossa morte. Amém. Ave Maria, cheia de graça, o Senhor é convosco. Bendita sois vós entre as mulheres, bendito é o fruto do vosso ventre, Jesus. Santa Maria, Mãe de Deus, rogai por nós, pecadores, agora e na hora de nossa morte. Amém. Ave Maria, cheia de graça, o Senhor é convosco. Bendita sois vós entre as mulheres, bendito é o fruto do vosso ventre, Jesus. Santa Maria, Mãe de Deus, rogai por nós, pecadores, agora e na hora de nossa morte. Amém. Ave Maria, cheia de graça, o Senhor é convosco. Bendita sois vós entre as mulheres, bendito é o fruto do vosso ventre, Jesus. Santa Maria, Mãe de Deus, rogai por nós, pecadores, agora e na hora de nossa morte. Amém. Ave Maria, cheia de graça, o Senhor é convosco. Bendita sois vós entre as mulheres, bendito é o fruto do vosso ventre, Jesus. Santa Maria, Mãe de Deus, rogai por nós, pecadores, agora e na hora de nossa morte. Amém. Ave Maria, cheia de graça, o Senhor é convosco. Bendita sois vós entre as mulheres, bendito é o fruto do vosso ventre, Jesus. Santa Maria, Mãe de Deus, rogai por nós, pecadores, agora e na hora de nossa morte. Amém. Ave Maria, cheia de graça, o Senhor é convosco. Bendita sois vós entre as mulheres, bendito é o fruto do vosso ventre, Jesus. Santa Maria, Mãe de Deus, rogai por nós, pecadores, agora e na hora de nossa morte. Amém. Ave Maria, cheia de graça, o Senhor é convosco. Bendita sois vós entre as mulheres, bendito é o fruto do vosso ventre, Jesus. Santa Maria, Mãe de Deus, rogai por nós, pecadores, agora e na hora de nossa morte. Amém. Ave Maria, cheia de graça, o Senhor é convosco. Bendita sois vós entre as mulheres, bendito é o fruto do vosso ventre, Jesus. Santa Maria, Mãe de Deus, rogai por nós, pecadores, agora e na hora de nossa morte. Amém. Glória ao Pai, ao Filho e ao Espírito Santo, como era no princípio, agora e sempre. Amém. Ó meu Jesus, perdoai-nos, livrai-nos do fogo do inferno, levai as almas todas para o céu e socorrei principalmente aquelas que mais precisarem da vossa misericórdia. Infinitas graças vos damos, soberana Rainha, pelos benefícios que todos os dias recebemos de vossas mãos liberais. Dignai-vos agora e para sempre tomar-nos debaixo do vosso poderoso amparo, e para mais vos obrigar, vos saudamos com uma salve, Rainha. Salve, Rainha, Mãe de Misericórdia, vida, doçura e esperança nossa salve. A vós bradamos, os degredados filhos de Eva, a vós suspiramos, gemendo e chorando neste vale de lágrimas. Eia, pois, advogada nossa, esses vossos olhos misericordiosos a nós volvei, e depois desse desterro, mostrai-nos, Jesus, bendito fruto do vosso ventre, ó clemente, ó piedosa, ó doce e sempre Virgem Maria.
rogai por nós, Santa Mãe de Deus, para que sejamos dignos das promessas de Cristo. Amém. Louvado seja Nosso Senhor Jesus Cristo, para sempre seja louvado.

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0: Irmãos, Deus erra. Então por que nascem pessoas com certas dificuldades?
1: Eu creio que é para que o nome do Senhor seja glorificado na vida dele.

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2: Capítulo 21. Quando se aproximaram de Jerusalém e chegaram a Betfagé, ao Monte das Oliveiras, enviou Jesus dois discípulos, dizendo-lhes: Ide à aldeia que aí está diante de vós, e logo achareis presa uma jumenta, e com ela um jumentinho. Desprendei-a e trazei-mos. E se alguém vos disser alguma coisa, respondei-lhe que o Senhor precisa deles, e logo os enviará. Ora, isto aconteceu para se cumprir o que foi dito por intermédio do profeta. Dizei à filha de Sião: Eis aí te vem o teu rei, humilde, montado em jumento, um jumentinho, cria de animal de carga. Indo os discípulos e tendo feito como Jesus lhes ordenara, trouxeram a jumenta e o jumentinho. Então puseram em cima deles as suas vestes, e sobre elas Jesus montou. E a maior parte da multidão estendeu as suas vestes pelo caminho, e outros cortavam ramos de árvores, espalhando-os pela estrada. E as multidões, tanto as que o precediam como as que o seguiam, clamavam: Hosana ao filho de Davi! Bendito o que vem em nome do Senhor! Hosana nas maiores alturas! E entrando ele em Jerusalém, toda a cidade se alvoroçou e perguntavam: Quem é este? E as multidões clamavam: Este é o profeta Jesus, de Nazaré da Galiléia. Tendo Jesus entrado no templo, expulsou todos os que ali vendiam e compravam. Também derribou as mesas dos cambistas e as cadeiras dos que vendiam pombas. E disse-lhes: Está escrito, a minha casa será chamada casa de oração. Vós, porém, a transformais em covil de salteadores. Vieram a ele no templo cegos e coxos, e ele os curou. Mas vendo os principais sacerdotes e os escribas as maravilhas que Jesus fazia, e os meninos clamando: Hosana ao filho de Davi, indignaram-se e perguntaram-lhe: Ouves o que estes estão dizendo? Respondeu-lhes Jesus: Sim. Nunca lestes: Da boca de pequeninos e crianças de peito tiraste perfeito louvor? E deixando-os, saiu da cidade para Betânia, onde pernoitou. Cedo de manhã, ao voltar para a cidade, teve fome. E vendo uma figueira à beira do caminho, aproximou-se dela, e não tendo achado senão folhas, disse-lhe: Nunca mais nasça fruto de ti. E a figueira secou imediatamente. Vendo isso, os discípulos admiraram-se e exclamaram: Como secou depressa a figueira? Jesus, porém, lhes respondeu: Em verdade vos digo, que se tiverdes fé e não duvidardes, não somente fareis o que foi feito à figueira, mas até mesmo, se a este monte disserdes: Ergue-te e lança-te no mar, tal sucederá. E tudo quanto pedirdes em oração, crendo, recebereis. Tendo Jesus chegado ao templo, estando já ensinando, acercaram-se dele os principais sacerdotes e os anciãos do povo, perguntando: Com que autoridade fazes essas coisas? E quem te deu essa autoridade? E Jesus lhes respondeu: Eu também vos farei uma pergunta. Se me responderdes, também eu vos direi com que autoridade faço essas coisas. Donde era o batismo de João? Do céu ou dos homens? E discorriam entre si: Se dissermos do céu, ele nos dirá: Então, por que não acreditastes nele? E se dissermos dos homens, é para temer o povo, porque todos consideram João como profeta. Então responderam a Jesus: Não sabemos. E ele, por sua vez: Nem eu vos digo com que autoridade faço estas coisas. E que vos parece? Um homem tinha dois filhos. Chegando-se o primeiro, disse: Filho, vai hoje trabalhar na vinha. Ele respondeu: Sim, senhor. Porém, não foi. Dirigindo-se ao segundo, disse-lhe a mesma coisa, mas este respondeu: Não quero. Depois, arrependido, foi. Qual dos dois fez a vontade do Pai? Disseram, o segundo. Declarou-lhes Jesus, em verdade vos digo que publicanos e meretrizes vos precedem no reino de Deus. Porque João veio a vós outros no caminho da justiça e não acreditastes nele, ao passo que publicanos e meretrizes creram. Vós, porém, mesmo vendo isso, não vos arrependestes afinal para acreditardes nele. Atentai noutra parábola. Havia um homem dono de casa que plantou uma vinha. Cercou-a de uma sebe, construiu nela um lagar, edificou-lhe uma torre e arrendou-a a uns lavradores. Depois se ausentou do país. Ao tempo da colheita, enviou os seus servos aos lavradores para receber os frutos que lhe tocavam. E os lavradores, agarrando os servos, espancaram a um, mataram o outro e a outro apedrejaram. Enviou ainda outros servos em maior número, e trataram-nos da mesma sorte. E por último, enviou-lhes o seu próprio filho, dizendo, a meu filho respeitarão. Mas os lavradores, vendo o filho, disseram entre si, esse é o herdeiro. Ora, vamos, matemo-lo e apoderemo-nos de sua herança. E agarrando-o, lançaram-no fora da vinha e o mataram. Quando, pois, vier o senhor da vinha, que fará aqueles lavradores? Responderam-lhe, fará perecer horrivelmente a esses malvados e arrendará a vinha a outros lavradores que lhe remetam os frutos nos seus devidos tempos. Perguntou-lhes Jesus, nunca lestes nas Escrituras? A pedra que os construtores rejeitaram, essa veio a ser a principal pedra angular? Isso procede do Senhor e é maravilhoso aos nossos olhos? Portanto, vos digo que o reino de Deus vos será tirado e será entregue a um povo que lhe produz os respectivos frutos. Todo o que cair sobre essa pedra ficará em pedaços, e aquele sobre quem ela cair ficará reduzido ao pó. Os principais sacerdotes e os fariseus, ouvindo essas parábolas, entenderam que era a respeito deles que Jesus falava, e conquanto buscassem prendê-lo, temeram as multidões, porque estas o consideravam como profeta.
3: Conectados à malha ferroviária nacional. Entre os trechos estão as ligações entre Brasília e Lusiânia e entre Campina Grande e Cabedelo, além de linhas nos estados do Rio Grande do Sul, Minas Gerais, Goiás e São Paulo. A recuperação dos trechos poderá envolver investimentos privados e recursos públicos, quando houver interesse e viabilidade. A proposta prevê ampliar a utilização da malha ferroviária e integrar diferentes regiões do país. Reportagem Pablo Mundim.
4: Eles cruzam o país de norte a sul, enfrentando o sol, a chuva e a distância da família para garantir que o Brasil não pare.
5: Seja levando o alimento que chega à nossa mesa, o combustível que move nossas cidades ou remédios que salvam vidas.
4: No Dia Nacional do Caminhoneiro, a Voz do Brasil presta uma homenagem aos mais de 4 milhões de motoristas que fazem das rodovias o seu sustento e a engrenagem que ajuda a mover o país.
5: Para celebrar a data, a Polícia Rodoviária Federal realiza ações educativas de saúde e faz um alerta. Neste ano, aumentaram as estatísticas de sinistros de trânsito envolvendo caminhões, mortes e feridos nas rodovias federais.

0: caminhoneiro Senito Pereira, nasceu no interior do Paraná, mas há 26 anos sua casa é todo o Brasil.
1: O ofício é quase uma tradição de família. 5 irmãos, 1 filho e 1 sobrinha ganham a vida transportando carga nas estradas do Brasil.
0: E hoje nós preparamos uma reportagem dando dicas para viagens seguras.
1: Só para se ter uma ideia, de janeiro a julho, 1.681 pessoas morreram nos sinistros de trânsito em que caminhões estavam envolvidos, número 4,54% maior que o registrado no mesmo período do ano passado.

0: sol clareia às primeiras horas da manhã, quando Senito Pereira desperta para mais um dia de trabalho. Ele deixa a boleia, acende o fogareiro e faz um café. Para ele, que passa os dias na estrada, o caminhão é um pouco de tudo: meio de transporte, fonte de renda e casa. Antes de dar partida, o caminhoneiro, nascido em Curiúva, no interior do Paraná, sempre confere se está tudo em seu lugar.
1: Primeiro dá uma olhada, né? Como é que tá óleo, água, essas coisas, que é o dever da gente, né? Quando ele tem um probleminha, a gente já cuida de levar na oficina, né? Tudo tem que estar em cima, manutenção do caminhão em primeiro lugar.
0: Além dos cuidados com a manutenção do veículo, a Polícia Rodoviária Federal faz outras recomendações aos caminhoneiros para que trafeguem com segurança. A atenção deve ser redobrada com os veículos menores, por conta da grande quantidade de pontos cegos. Consumo de álcool ou drogas antes de dirigir, carga muito pesada e amarração incorreta da carga são causas de acidentes graves na estrada, segundo Estênio Pires, coordenador-geral de Segurança Viária da PR. Ele também alerta para o perigo do excesso de velocidade.
2: É um veículo desse que transporta dezenas de toneladas, tem um comportamento muito diferente de um veículo de passeio, um veículo pequeno. Para se fazer a frenagem total, leva um espaço muito grande. Se estiver em excesso de velocidade, muito mais, podendo provocar grandes tragédias.
0: A lei dos caminhoneiros, que regulamenta a profissão no país, estabelece regras para a jornada de trabalho e para proporcionar descanso seguro a esses profissionais, há pontos de parada localizados ao longo das rodovias. Nos contratos de concessão, eles devem aparecer pelo menos a cada 400 quilômetros. Postos de gasolina e outros estabelecimentos privados também são habilitados a oferecer o serviço, mas nesse caso, podem fazer uma cobrança pela utilização da área. De acordo com Viviane S., secretária nacional de transporte rodoviário do Ministério dos Transportes, essas paradas também ajudam a prevenir acidentes.
3: A gente consegue colocar áreas adequadas e seguras para que os caminhoneiros e caminhoneiras possam descansar, cumprir a legislação que impõe aí horas de descanso e com isso seguir uma viagem mais tranquila, e efetivamente isso tem um impacto então na redução no número

0: caminhoneiro Senito Pereira, no início desta reportagem, conta que apesar de a vida na estrada ser marcada por vários desafios, também é uma alegria desbravar melhor o Brasil.
1: A gente conhece tudo, né? A gente ouve falar numa cidade lá, opa, mas essa eu conheço, já passei, né? E conhece todo o desenvolvimento do Brasil, né? Hoje a gente é uma potência muito grande.
0: A lei dos caminhoneiros também determina que é direito desses trabalhadores ter acesso gratuito a programas de formação e aperfeiçoamento, contar com o Sistema Único de Saúde para atendimento e receber proteção do Estado contra as

0: Fernandes.
1: Bancos e instituições de pagamento terão que adotar medidas para identificar e interromper operações ligadas a casas de apostas não autorizadas.
2: A determinação está em uma portaria publicada esta semana que também prevê o bloqueio ou encerramento de contas usadas por operadores irregulares.
3: Uma portaria do Ministério da Fazenda estabelece novos procedimentos para suspender transações financeiras relacionadas à exploração irregular de apostas de cota fixa. Entre as ações previstas estão a identificação dos meios utilizados por operadores irregulares para receber valores e a interrupção do fluxo financeiro destinado a essas atividades. A norma também permite o bloqueio de contas e o impedimento de novas transações relacionadas à exploração irregular de apostas. A medida fortalece a cooperação entre regulação, fiscalização e sistema financeiro no enfrentamento do mercado ilegal. No Brasil, somente empresas autorizadas pela Secretaria de Prêmios e Apostas do Ministério da Fazenda podem operar nacionalmente. Desde janeiro de 2025, os sites autorizados utilizam o domínio .bet.br. Todos os detalhes da portaria estão disponíveis no portal gov.br/fazenda. Thaís de Araújo, para a Voz do Brasil.
1: As plataformas digitais com mais de 1 milhão de usuários menores de 18 anos deverão publicar relatórios com informações sobre as medidas adotadas para a segurança, a privacidade e a proteção desse público.
2: As empresas têm até esta quinta-feira, dia 17 de setembro, para divulgarem essas informações.
4: Os relatórios das empresas devem mostrar uma prestação de contas à sociedade e ao poder público das medidas adotadas para a proteção de menores de 18 anos no ambiente digital. O relatório deve apresentar informações sobre denúncias e os encaminhamentos dados, moderação de conteúdos e contas, medidas de proteção de crianças e adolescentes, proteção de dados e privacidade, além dos mecanismos de consentimento parental e da avaliação e gestão de riscos à segurança e à saúde desse público. A data limite para publicar o documento é 17 de setembro. A obrigatoriedade vale para as plataformas com mais de 1 milhão de usuários cadastrados menores de 18 anos. E esse primeiro relatório deve abranger o período de 1º de janeiro a 30 de junho de 2026. Lorena Gilberte Coutinho, diretora da Agência Nacional de Proteção de Dados, a ANPD, destaca que o relatório é importante para famílias, pesquisadores e toda a sociedade, além dos órgãos de proteção.
5: Esse tipo de instrumento, ele vai possibilitar que pesquisadores, até que pais e famílias possam ter, né, um maior esclarecimento sobre, né, se essas plataformas estão recebendo muitas denúncias. É também um instrumento importante para que os próprios pais e responsáveis possam fazer escolhas, controlar mais quais aplicativos os seus filhos utilizam, né, e como fazer esse tipo de controle.
4: A plataforma Discord teve a funcionalidade de transmissão ao vivo suspensa no Brasil até que a empresa comprove a adoção de medidas para proteger crianças e adolescentes. A medida faz parte do processo de fiscalização instaurado pela ANPD para apurar possíveis falhas na proteção desse público no ambiente digital. E além do Discord, a agência segue com a fiscalização e o monitoramento, inclusive de lojas de aplicativos. É o que explica Lorena Gilberte Coutinho.
5: Para verificar a adoção de sinais de idade, né, os mecanismos de verificação de idade por parte de lojas de aplicativo e sistemas operacionais, em relação às empresas Apple, Google e Microsoft.
4: A ANPD recebe denúncias de violação pela página na internet gov.br/ANPD. Reportagem Luciana Colares de Holanda.
1: As Forças Integradas de Combate ao Crime Organizado deflagraram hoje operação em 19 estados.
2: O objetivo é o enfrentamento ao tráfico de drogas e de armas, à lavagem de dinheiro e a organizações criminosas violentas.
1: As decisões judiciais determinaram bloqueios superiores a R$508 milhões, incluindo imóveis, veículos, ativos financeiros e outros bens vinculados a organizações criminosas investigadas.
0: As Forças Integradas de Combate ao Crime Organizado, as FICOs, deflagraram nesta quarta-feira a Operação Força Integrada 4, com ações simultâneas em 19 estados. Ao todo, foram expedidos 173 mandados de busca e apreensão, além de 44 prisões em flagrante durante as diligências. A operação investiga crimes como tráfico de drogas e armas, lavagem de dinheiro, homicídios, extorsão e atuação de organizações criminosas violentas. As decisões judiciais também determinaram o bloqueio de mais de R$508 milhões em bens e ativos financeiros. Até agora, 29 imóveis e 18 veículos foram apreendidos, além de armas, munições e drogas. Claudimário Carvalho, para a Voz do Brasil.
2: Problemas com a marcação de procedimentos, reajustes e outras dificuldades com planos de saúde estão entre as reclamações dos consumidores.
1: Para orientar quem enfrenta esse tipo de situação, a Agência Nacional de Saúde Suplementar, a ANS, oferece canais gratuitos de atendimento. Confira na reportagem.
6: A gestora Karen Nascimento tem plano de saúde há muito tempo, mas sempre tem problemas com ele, principalmente com a marcação de procedimentos.
7: Sempre atraso de agendamentos, procedimentos que não são autorizados no tempo hábil.
6: Já o funcionário público Manuel Freire reclama dos aumentos do plano de saúde, que considera abusivos.
8: Todo ano aumenta e a oferta, você não sabe se a rede aumentou, se a rede diminuiu.
6: Para solucionar problemas e reclamações como estas, a Agência Nacional de Saúde Suplementar, ANS, disponibiliza um serviço gratuito para orientar os consumidores sobre seus direitos e as regras dos planos privados de saúde no Brasil. A diretora de fiscalização da agência, Eliane Medeiros, explica qual o primeiro passo.
9: Quando o consumidor tiver um problema com o plano de saúde, a primeira orientação é procurar a própria operadora e guardar o número do protocolo desse atendimento. Agora, se o problema não for solucionado, aí ele pode procurar a ANS e registrar uma reclamação. A reclamação é encaminhada à operadora, que tem até 5 dias úteis para solucionar problemas de atendimento de saúde, como negativa de cirurgia, exame ou consulta.
6: Eliane Medeiros alerta ainda que, ao contratar um plano de saúde, o consumidor deve ficar atento às regras pré-estabelecidas.
9: É importante que o consumidor conheça bem as características do plano que contratou. Também é importante guardar o contrato e qualquer outro documento relacionados ao plano. Conhecer previamente as regras do plano também é uma forma de exercer seus direitos.
6: Em caso de qualquer problema com o plano de saúde, o cidadão dispõe de 3 canais principais para fazer uma reclamação: pela internet, no site da ANS, no endereço gov.br/ANS, ou por telefone, gratuitamente, no número 0800-701-9656, de segunda a sexta-feira, das 9 às 17 horas. Para pessoas com deficiência auditiva, o número é 0800-021-2105. Mas se a pessoa preferir fazer a reclamação presencial, é preciso agendar o atendimento nos núcleos de fiscalização da ANS. Reportagem Cleide Lopes.
2: O pagamento da parcela de setembro do Bolsa Família tem início nesta quinta-feira.
1: O Ministério do Desenvolvimento Social, Família e Combate à Fome informa que a greve dos bancários não vai interferir no repasse.
2: Nesta quinta-feira, dia 17, tem início os repasses do Bolsa Família de setembro. As transferências ocorrem até o dia 30 deste mês. O pagamento é feito de acordo com o último dígito do número de identificação social, o NIS, que cada beneficiário tem no cartão do Bolsa Família. Recebem primeiro famílias com o NIS terminado em 1 e assim sucessivamente até o NIS final 0. Este mês, o valor médio do benefício é de R$ 678,18. Para verificar a situação do benefício, extratos e valores, o beneficiário pode consultar os aplicativos do Bolsa Família e Caixa Tem. O Disque Social pelo número 121 também está disponível para atendimento ao público. A ligação é gratuita de todo o Brasil. O Ministério do Desenvolvimento e Assistência Social, Família e Combate à Fome informa que a greve dos bancários, que envolve a Caixa Econômica Federal, não afeta os pagamentos do Bolsa Família, que vão ocorrer normalmente. Reportagem Érica Brás.
10: Essas foram as notícias do governo federal.
11: Uma realização da Secretaria de Comunicação Social da Presidência da República.
10: Com produção da empresa Brasil de Comunicação.
11: E agora com o Minuto do TCU e em seguida as notícias do Poder Judiciário e do Congresso Nacional. Uma boa noite.
10: Boa noite, até amanhã.
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2: O Tribunal de Contas da União avaliou os pagamentos de benefícios do Regime Geral da Previdência Social feitos em 2025. A fiscalização envolveu mais de R$ 900 bilhões. O TCU concluiu que não houve problemas relevantes nos pagamentos concedidos no ano passado, mas a auditoria encontrou indícios de irregularidades. Cerca de R$ 91 milhões podem ter sido pagos a pessoas que já haviam falecido. Também foram identificados R$ 76 milhões em benefícios que podem ter sido acumulados indevidamente. O tribunal determinou que o Ministério da Previdência e o INSS criem mecanismos para verificar, de forma periódica, se essas concessões continuam regulares. O INSS também deve adotar medidas para evitar o pagamento de aposentadorias por incapacidade permanente a pessoas que estejam trabalhando. Saiba mais em tcu.gov.br.
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14: Supremo decide que venda interestadual de combustíveis não exige cancelamento de créditos de ICMS.
15: STJ fixa a tese sobre uso de provas do inquérito e validade do testemunho indireto na pronúncia.
14: Mais de 99% dos pedidos de candidatura já foram julgados pela Justiça Eleitoral.
15: Boa noite, eu sou Arthur Filho.
14: E eu sou Walter Lima.
15: Os ministros do Supremo Tribunal Federal decidiram que a venda de combustível derivado de petróleo para outro estado não exige o cancelamento dos créditos de imposto sobre circulação de mercadorias e serviços, ou ICMS, gerados nas operações anteriores realizadas dentro do estado de origem.
14: A decisão foi tomada em sessão virtual no julgamento de um recurso extraordinário. Por se tratar de matéria com repercussão geral reconhecida, a tese fixada deverá ser aplicada pelos demais tribunais do país.
15: A situação analisada no julgamento diz respeito a empresas que compram produtos de outra empresa do mesmo estado, operação em que há cobrança de ICMS e geração de crédito para a distribuidora.
14: Quando parte dos produtos é posteriormente vendida por outro estado, não há incidência de ICMS. Assim, a discussão consiste em saber se o estado de origem pode manter o imposto cobrado nas operações internas anteriores e se a distribuidora deve estornar o crédito na operação interestadual.
15: STJ fixa tese sobre o uso de provas do inquérito e validade do testemunho indireto na pronúncia.
14: Como o julgamento foi pelo rito dos repetitivos, o entendimento valerá para casos com o mesmo tema em todo todo o judiciário. Fátima Uchoa.
16: A pronúncia é a decisão judicial que avalia se o acusado de crime doloso contra a vida, como matar alguém, será julgado pelo tribunal do júri. O magistrado verifica se o suposto crime ocorreu e se há indícios de que o acusado participou dele. Para o STJ, a pronúncia não pode se basear exclusivamente em provas colhidas durante o inquérito policial. Nem esse pronunciamento judicial pode ser feito só com apoio de testemunho indireto, ou seja, de quem apenas ouviu dizer que o fato ocorreu. Mas o tribunal reconheceu que o testemunho indireto pode ser mais relevante como prova em contextos como criminalidade organizada e tentativa de silenciamento da vítima ou de testemunha. O relator foi o ministro Reinaldo Soares da Fonseca.
15: Acordo de 193 milhões de reais beneficia quase 800 trabalhadores.
14: A ação faz parte da Semana Nacional da Execução Trabalhista, mutirão promovido pela Justiça do Trabalho para acelerar o pagamento de dívidas judiciais trabalhistas. Rafael Silva.
17: 761 trabalhadores fecharam por meio do Sindicato dos Petroleiros um acordo de 193 milhões de reais com a Petrobras. E eles são apenas alguns dos milhares de trabalhadores beneficiados pelo mutirão da Justiça do Trabalho. Já foram feitas quase 32 mil audiências e arrecadados 2 bilhões de reais. Entre os tribunais regionais de pequeno porte, o TRT-19, em Alagoas, é ouro no ranking de acordos. E você que ganhou uma causa, mas ainda não recebeu, pode procurar a Vara do Trabalho, onde tramita o processo.
15: Há 18 dias para o primeiro turno das eleições gerais, mais de 99% dos pedidos de candidatura já foram julgados pela Justiça Eleitoral.
14: O dado foi divulgado pelo presidente do Tribunal Superior Eleitoral, ministro Cássio Nunes Marques. Vitor Struck tem mais informações.
18: A Justiça Eleitoral já analisou e julgou 20.982 pedidos de candidatura em todo o país. O número corresponde a mais de 99% do total. O dado foi divulgado pelo presidente do Tribunal Superior Eleitoral, o ministro Cássio Nunes Marques, em sessão plenária do tribunal. De acordo com o ministro, restam 205 processos pendentes de julgamento. Entre os casos já decididos, 980 ainda estão dentro do prazo para recurso. No caso das candidaturas à presidência e vice-presidência, todos os 13 pedidos foram julgados até o dia 11 de setembro.
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15: A você, uma boa noite.
14: E até amanhã.

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1: Eu sou Humberto Pinheiro e estes são os destaques de hoje do Jornal do Senado, que começa agora. Senado pode criar grupo de trabalho para discutir reforma do judiciário. Lei cria política nacional de conscientização sobre doença rara que afeta os pulmões. Sancionada lei que amplia financiamento para renovação de frota de motoristas de aplicativo e entregadores. Boa noite. A Comissão de Constituição e Justiça pode criar um grupo de trabalho para discutir a reforma do Judiciário. O texto estabelece um prazo de 60 dias para que o grupo apresente uma proposta sobre a reforma. A criação do grupo ainda depende de decisão da Comissão de Constituição e Justiça. O trabalho deverá subsidiar as discussões sobre o tema no Senado. Repórter Pedro Pincer.
2: A Comissão de Direitos Humanos aprovou uma indicação para que a Comissão de Constituição e Justiça cria um grupo de trabalho para apresentar uma proposta de reforma do Judiciário no prazo de 60 dias. A indicação é um tipo de proposição legislativa pela qual se sugere a adoção de providência, a realização de um ato administrativo ou se recomenda que determinado assunto seja tratado por outra comissão. Por exemplo, a proposta de indicação feita à CCJ foi apresentada pela presidente da Comissão de Direitos Humanos, senadora Damaris Alves, do Republicano do Distrito Federal.
3: Que a Comissão de Direitos Humanos faça uma indicação urgente à Comissão de Constituição e Justiça do Senado, para que a Comissão de Constituição e Justiça do Senado crie imediatamente um grupo de trabalho onde busque todas as propostas, PECs e projetos de lei que estão tramitando de reforma do Poder Judiciário.
2: A decisão ocorreu durante reunião da CDH em que foram discutidos os desdobramentos institucionais da sessão plenária do Supremo Tribunal Federal que aconteceu nesta terça-feira. A sessão do STF tinha a finalidade de decidir se haveria ou não investigação sobre o ministro Alexandre de Moraes por supostas relações com o banqueiro Daniel Vorcaro, dono do extinto Banco Master, liquidado pelo Banco Central após a constatação de fraudes.
1: O Palácio do Congresso Nacional recebe nesta semana uma iluminação verde em alusão ao Dia Nacional de Conscientização sobre as Distrofias Musculares, celebrado em 17 de setembro. A data foi instituída em 2024, após a aprovação de um projeto pelo Senado para ampliar o conhecimento sobre o grupo de mais de 30 doenças hereditárias que podem causar enfraquecimento e perda progressiva da massa muscular. Reportagem Yasmin Rodrigues.
4: As distrofias musculares formam um grupo de mais de 30 doenças hereditárias que podem causar enfraquecimento e perda progressiva da massa muscular. A data nacional celebrada em 17 de setembro foi criada por lei em 2024. A senadora Leila Barros, do PDT do Distrito Federal, relatora do projeto na Comissão de Assuntos Sociais, destacou que a falta de informação ainda é um obstáculo para pacientes e profissionais de saúde.
5: O conhecimento de distrofias musculares ainda é limitado entre a população geral e muitas vezes até mesmo entre os profissionais da saúde. Por meio da conscientização, busca-se ampliar o conhecimento sobre os sintomas, os métodos de diagnóstico e as possíveis terapias, promovendo uma detecção mais precoce e melhor qualidade de vida para os pacientes. Outro impacto importante da instituição deste dia é o fortalecimento das políticas de inclusão para as pessoas com deficiência.
4: A legislação que criou a data também prevê campanhas de esclarecimento, eventos e materiais educativos para ampliar o acesso à informação sobre as distrofias musculares.
1: Foi sancionada a lei que cria a Política Nacional de Conscientização e Orientação sobre Lifangioleiomiomatose no âmbito do Sistema Único de Saúde. A doença, conhecida como LAM, é rara, afeta principalmente os pulmões e não tem cura. A lei prevê que o SUS ofereça às pessoas com LAM o acesso a todos os meios disponíveis para o tratamento e o controle da doença. A reportagem é de Márcio Maturana.
6: Mulheres entre a puberdade e a menopausa são as mais atingidas pela lifangioleiomiomatose, uma doença rara e progressiva, também conhecida como LAM, que causa cistos nos pulmões, nos rins e no sistema linfático, podendo levar à insuficiência respiratória. A LAM é frequentemente confundida com asma ou bronquite. Por isso, a nova Política Nacional de Conscientização e Orientação, publicada nesta terça-feira no Diário Oficial da União, prevê capacitação de profissionais de saúde para facilitar o diagnóstico precoce. A senadora Damaris Alves, do Republicanos do Distrito Federal, foi a relatora do projeto que deu origem à lei.
3: A única coisa que os pacientes da LAN querem é respirar. Estamos falando de uma doença que eles querem tão somente respirar. Ter uma política pública para acompanhar esses pacientes é mais que necessária. Ampliar a conscientização sobre a LAN, favorecer o diagnóstico oportuno, organizar o encaminhamento assistencial e aprimorar a produção de informações epidemiológicas e clínicas sobre a doença.
6: Outras ações previstas pela nova lei são a criação de centros de referência especializados e implantação de um sistema nacional de coleta de dados. A LAN não tem cura, mas pode ser controlada com medicamentos já disponíveis gratuitamente no Sistema Único de Saúde.
1: Também foi sancionada pelo presidente da República a lei que garante a continuidade do programa de renovação de frota com condições especiais de financiamento para a compra de veículos novos. A medida beneficia motoristas de aplicativo, taxistas e entregadores de aplicativos. O programa permite o financiamento de carros, motos e bicicletas elétricas zero quilômetro. O Congresso Nacional também ampliou as possibilidades de uso dos recursos, incluindo veículos leves para transporte escolar e transporte de cargas. A lei resulta da unificação de duas medidas provisórias aprovadas pelo Congresso. Mais informações com a repórter Patrícia Oliveira.
0: A nova lei garante até 30 bilhões de reais para financiar veículos novos para motoristas de aplicativo com no mínimo 6 meses de atividade, além de taxistas e cooperativas de taxistas. Cada motorista poderá financiar um veículo. A lei também possibilita o uso de recursos para renovação de frotas e infraestrutura do transporte escolar e do transporte urbano de passageiros ou de cargas. Aprovada no Senado, a lei unificou duas medidas provisórias. O senador Camilo Santana, do PT do Ceará, destacou que a iniciativa pode beneficiar cerca de 1.400.000 trabalhadores.
7: Agora terão condições mais dignas para conquistar seu próprio veículo, gerar renda com mais autonomia e melhorar sua qualidade de vida.
0: A lei também permite que motoristas com habilitação na categoria B conduzam veículos elétricos ou híbridos de até 4.250 quilos de peso bruto total.
8: Eleições 2026.
1: Eleitores que não votarem nas próximas eleições marcadas para 4 de outubro precisam justificar a ausência. A justificativa pode ser feita por duas formas: pessoalmente, em uma sessão eleitoral ou pelo aplicativo do Tribunal Superior Eleitoral. Se o eleitor estiver fora do município que vota, é possível baixar o aplicativo e-título no celular e justificar a ausência por lá no dia e horário que ocorre a votação. Em caso de ausência, é preciso apresentar uma justificativa para cada turno da eleição. Os eleitores que não votarem nem justificarem ficam sujeitos às penalidades, como impedimento de emitir documentos e de participar de concursos públicos, além do pagamento de multa. Um projeto quer incentivar navios tanque e embarcações de apoio marítimo que utilizem biodiesel, etanol ou a mistura desses combustíveis. A proposta em análise na Comissão de Infraestrutura prevê cotas adicionais de depreciação acelerada. Isso significa que as empresas poderão contabilizar mais rapidamente a perda de valor de um bem e reduzir custos fiscais. O benefício terá duração de 5 anos. O senador Fernando Dueire, do PSD de Pernambuco, relatou a medida na Comissão de Assuntos Econômicos. Para ele, a proposta poderá estimular a renovação da frota e a sustentabilidade.
9: Porque nós queremos fazer com que um combustível sustentável seja incorporado à frota de navegação com mais agilidade.
1: Trabalhos técnicos de Eliseu Caires. O Jornal do Senado fica por aqui. Acompanhe agora as notícias da Câmara dos Deputados. Boa noite e até amanhã.

0: mais transparência a verba destinada a mulheres no orçamento.
1: Pode alterar regras de herança em casos de assassinato na família.
0: Pais de pessoas com deficiência poderão usar meia entrada em eventos.
1: Comissão aprova a proposta que incentiva a exportação da moda brasileira.
0: Boa noite. Avança na Câmara projeto que cria um programa de incentivo à exportação da moda brasileira sustentável. A repórter Maria Neves tem mais detalhes da proposta.
2: A Comissão de Meio Ambiente da Câmara dos Deputados aprovou o projeto que institui o programa Moda Brasileira no Mundo. A proposta prevê ações governamentais integradas para adaptar a indústria da moda às novas exigências sociais e ambientais dos principais importadores de produtos brasileiros. O texto também prevê medidas para promover as marcas nacionais no mercado externo. Dentre as ações propostas estão, por exemplo, a realização de campanhas internacionais de promoção da moda nacional, participação em feiras e eventos, assim como a criação de selos e ações coordenadas de comunicação internacional. A proposta sugere ainda parcerias com plataformas internacionais de moda sustentável e de moda indígena. A inclusão da moda produzida por indígenas e povos tradicionais, assim como da utilização de conhecimentos e técnicas dessas populações no texto, foi proposta pela relatora, deputada Célia Chacriabá, do PSOL Mineiro. A parlamentar argumenta que o sucesso de inúmeros estilistas indígenas atesta a habilidade dos povos tradicionais para a moda contemporânea. Apesar disso, sustenta que, ao que parece, a indústria ignora os saberes ancestrais em aspectos como técnicas têxteis, fibras naturais e tingimentos. De acordo com Célia Chacriabá, apenas 2% dos 1,5 milhão de indígenas que vivem no país atuam na indústria criativa.
3: Estilistas como Veena Ticuna, Patrícia Camaiurá, Dai Molina, que demonstra que moda indígena já ocupa espaço em destaque no Brasil e no exterior. Assim também como Cildo Rick, veste grandes artistas como Anitta, assim como Marina Sena, mulheres Awanawá, mulheres Axaninca, mulheres Machaca, Chacriabá, Ludmila Pataxó, Daru e sobretudo a experiência que tive a oportunidade de conhecer, que são mulheres que lutam, porque sabemos que a única ferramenta que mais impulsiona para que as mulheres saiam da situação da zona de violência se chama autonomia financeira.
2: Célia Chacriabá explica que o projeto nasceu da necessidade de que a indústria da moda brasileira se adapte às exigências de importadores, principalmente da União Europeia, que, de acordo com ela, é o maior comprador de produtos nacionais de maior valor. Célia Chacriabá explica que o projeto nasceu da necessidade de que a indústria de moda brasileira se adapte às exigências de importadores, principalmente da União Europeia, que, de acordo com ela, é a maior compradora de produtos nacionais de maior valor. A deputada explica que o Bloco Europeu editou uma norma em 2024 que passa a exigir o passaporte digital de produto para têxteis. Para receber o documento, o exportador tem de garantir a rastreabilidade completa da cadeia produtiva, desde a matéria-prima até o consumidor final. Célia Chacriabá relata ainda que a União Europeia vai exigir que as empresas monitorem impactos em direitos humanos e meio ambiente em toda a cadeia de fornecedores. Além disso, o bloco vai passar a pedir comprovação das medidas adotadas para destinação de resíduos têxteis. Ainda, segundo a deputada, todas as demandas entram em vigor em abril de 2021. O projeto, que visa criar incentivos para a exportação de moda brasileira sustentável, ainda será analisado por 4 comissões da Câmara. Da Rádio Câmara de Brasília, Maria Neves.
4: desenvolvimento regional.
1: Pastor Diniz do União propõe que parte da economia obtida com a integração de Roraima ao sistema interligado nacional seja usada para reduzir a conta de luz dos consumidores do estado até 2030.
0: Pela proposta, uma parcela da redução dos gastos da conta de consumo de combustíveis seria destinada à modicidade tarifária em Roraima. Pastor Diniz afirma que a medida evita aumentos nas tarifas e corrige uma desigualdade histórica enfrentada pelo estado.
4: Economia.
1: A Câmara aprovou a criação do Orçamento Mulher. O projeto pretende dar mais transparência aos recursos destinados a políticas públicas para as mulheres no Orçamento Federal. A repórter Silvia Munhato explica.
5: A Comissão de Constituição e Justiça da Câmara dos Deputados aprovou a criação do Orçamento Mulher. A proposta, que deve ser enviada agora ao Senado, obriga o poder público a dar transparência aos programas e ações voltados ao atendimento das mulheres, por meio de quadros anexos nas propostas e nos relatórios de execução orçamentária. O projeto é de autoria dos deputados Laura Carneiro, do PSD do Rio de Janeiro, e Ricardo Aires, do Republicanos de Tocantins. A deputada Laura Carneiro explicou o sentido do texto.
6: Não adianta políticas públicas se nós não tivermos o dinheiro para arcar com essas políticas. O Orçamento Mulher vai, a partir do plano plurianual, a partir da Lei de Diretrizes Orçamentárias, organizar todos os recursos a serem gastos com as mulheres brasileiras.
5: A relatora da proposta na Comissão de Defesa dos Direitos da Mulher, deputada Flávia Moraes, do MDB de Goiás, citou exemplos de ações orçamentárias.
7: E como exemplo, a gente pode citar aqui para a educação os CMEIs, né, que vão atender as crianças para que as mulheres possam trabalhar, as clínicas especializadas em atendimento à saúde da mulher, as ações de enfrentamento e combate à violência contra a mulher, enfim, então são muitas ações específicas que precisam ter investimento, ter orçamento e que nesse caso, aprovando orçamento mulher, vão ter prioridade, orçamento bem definido e claro para investimento nessas políticas.
5: De acordo com o texto aprovado, os orçamentos da União, dos estados e dos municípios deverão trazer dois quadros detalhados. O primeiro, chamado de Orçamento Mulher Proposta, deve ser entregue junto com o planejamento anual das ações orçamentárias. O segundo, Orçamento Mulher Execução, será publicado regularmente para que qualquer cidadão possa conferir quanto desse dinheiro foi efetivamente usado. Deverão constar desses documentos as despesas com educação, saúde, assistência social e outras ações em que as mulheres sejam as beneficiárias diretas. O projeto também prevê que o governo federal reúna os dados de todo o país anualmente para avaliar se os esforços dos estados e municípios estão sendo efetivos. Da Rádio Câmara de Brasília, Silvia Minhato.
4: Saúde.
0: Domingos Neto, do PSD do Ceará, é autor de projeto que cria a assistência de transição de cuidados no SUS. O objetivo é garantir que pacientes que receberam alta hospitalar continuem recebendo acompanhamento especializado antes de voltarem definitivamente para a rotina em casa.
1: A proposta de Domingos Neto prevê atendimento em unidades de transição ou por assistência domiciliar monitorada, com foco na reabilitação, cuidados paliativos e treinamento de cuidadores. Na visão dele, a medida evita reinternações desnecessárias, além de liberar leitos.

0: O programa espacial envolve soberania nacional, inovação tecnológica e desenvolvimento econômico. A frente também pretende estimular políticas públicas ligadas à defesa, comunicações, previsão climática, monitoramento territorial e aplicações ambientais.
1: Cultura. A Comissão de Cultura aprovou a meia entrada para os pais e responsáveis legais por pessoas com deficiência em eventos culturais e esportivos, mesmo sem a condição de acompanhante. A reportagem é de Luiz Cláudio Canuto.
2: A Comissão de Cultura aprovou o projeto que assegura a meia entrada a mães, pais e responsáveis legais por pessoas com deficiência em eventos culturais e esportivos. Pela proposta, cuidadores de baixa renda inscritos no CadÚnico com renda familiar de até 2 salários mínimos também teriam esse direito. O texto final foi elaborado pela relatora deputada Érica Cocai, do PT do Distrito Federal, com base em um projeto deputada doutora Alessandra Haber, do MDB do Pará. A proposta altera a lei que regula o benefício da meia entrada no Brasil. A exemplo da autora da proposta, a relatora afirma que essas pessoas necessitam de apoio do Estado para usufruir de seu direito à cultura, o que este projeto de lei pretende garantir com o direito ao benefício da meia entrada.
3: É fundamental que nós possamos assegurar a mais plena acessibilidade. É fundamental que nós possamos ter parcerias com a iniciativa privada, com a sociedade civil. Sem inclusão, a gente não tem direito pleno à cidade. Sem inclusão, a gente não tem direito a mergulharmos e vivenciarmos a nossa humanidade na sua plenitude.
2: A Comissão de Cultura acrescentou um único parágrafo à lei para assegurar o direito. O benefício vale para o acesso a salas de cinema, cineclubes, teatros, espetáculos musicais e circenses e eventos educativos, esportivos, de lazer e de entretenimento. A legislação vigente já garante meia entrada às pessoas com deficiência e, quando necessário, acesso a acompanhantes. No entanto, pais, mães e responsáveis legais que não estejam na condição de acompanhante no momento do evento não têm direito ao benefício. A autora da proposta, doutora Alessandra Haber, afirma que estudos apontam casos elevados de estresse, ansiedade, depressão entre cuidadores, sobretudo entre mães de baixa renda, que compõem a maioria desse grupo. E barreiras financeiras restringem o acesso dos cuidadores a essas oportunidades, comprometendo um recurso terapêutico de comprovada relevância. A proposta ainda vai ser analisada pela Comissão de Constituição e Justiça. Da Rádio Câmara de Brasília, Luiz Cláudio Canuto.
1: Justiça.
0: Sônia Guajajara, do PSOL de São Paulo, defende a realização de um debate com representantes do governo, do sistema de justiça, de organizações indígenas e de especialistas sobre a criação da Comissão Nacional Indígena da Verdade.
4: Para Sônia Guajajara, a iniciativa pode fortalecer políticas de memória, verdade, reparação e justiça voltadas aos povos indígenas. A deputada afirma que a proposta busca aprofundar a investigação de violações de direitos humanos e ampliar as garantias de não repetição.
0: Rodrigo Valadares, do PL de Sergipe, apoia projeto que define o antissemitismo na legislação brasileira para orientar políticas públicas de prevenção à discriminação. A proposta adota como referência a definição da Aliança Internacional para a Memória do Holocausto.
4: De acordo com Rodrigo Valadares, a proposta estabelece que o antissemitismo é uma forma de racismo, mas não impede críticas ao Estado de Israel. O congressista também garante que o projeto não cria mais tipos penais.
0: Projeto de Rodrigo Gambale, do Podemos de São Paulo, estabelece medidas para garantir o pagamento de pensão alimentícia. A matéria prevê retenção de valores em contas bancárias, restituição do imposto de renda e prêmios de apostas para quitar débitos.
4: De acordo com Rodrigo Gambale, a proposta cria um cadastro nacional de devedores e prevê de forma subsidiária a apreensão de passaporte e da carteira de habilitação. Para as medidas dão mais eficácia para garantir os
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1: Segurança Pública.
2: A proposta que impede um condenado por homicídio de receber herança de parentes da mesma família está pronta para análise do plenário. A repórter Paula Bittar acompanhou a votação da chamada Lei Suzane von Richthofen na Comissão de Constituição e Justiça.
3: A Comissão de Constituição e Justiça da Câmara aprovou uma proposta que impede herdeiros condenados por homicídio de receber, por vias indiretas, o patrimônio de outros parentes da mesma família. A proposta estende o chamado Instituto da Indignidade aos parentes colaterais até o quarto grau. Pela regra atual, a perda do direito à herança por crime doloso só vale quando o crime é cometido contra o dono dos bens, seu cônjuge, companheiro, pais ou filhos. O projeto foi apresentado com o objetivo de criar a Lei Suzane von Richthofen. Richthofen foi condenada a 39 anos de prisão por planejar o assassinato dos próprios pais em 2002 e hoje cumpre a pena em regime aberto. O caso voltou a repercutir pela possibilidade legal de ela herdar parte do patrimônio de um tio falecido. O texto aprovado estabelece que seguro de vida também não poderá ser pago nesses casos. Segundo a relatora da proposta na comissão, deputada Laura Carneiro, do PSD do Rio de Janeiro, essas modificações, além de trazerem mais segurança jurídica ao evitarem longas discussões judiciais em inventários, garantem que o patrimônio familiar permaneça com aqueles que respeitam a solidariedade inerente aos vínculos de sangue e afeto, compatibilizando a norma aos valores que informam o direito civil contemporâneo. A proposta que impede herdeiros condenados por homicídio de receber por vias indiretas o patrimônio de outros parentes da mesma família ainda precisa passar pelo plenário da Câmara antes de seguir ao Senado. Da Rádio Câmara de Brasília, Paula Bittar.
4: Projeto de Gilvanda Federal do PL do Espírito Santo propõe reforçar o Fundo Nacional de Segurança Pública com recursos das loterias federais. Pelo texto, 10% da arrecadação bruta das loterias, que hoje ficam com a União, passariam a ser destinados à segurança pública.
2: Gilvanda Federal também incluiu no projeto uma nova regra para eventos culturais de médio e grande porte que recebam dinheiro público. Segundo o deputado, pelo menos 25% desses recursos teriam que ser usados obrigatoriamente para pagar a segurança do próprio evento.
4: Kim Kataguiri, do Missão de São Paulo, é favorável ao projeto que proíbe condenados por pedofilia de se aproximarem de escolas, creches, parques e de manterem contato com menores de idade pelas redes sociais. Ele explica que a iniciativa visa ampliar a proteção a crianças e adolescentes.
2: O texto prevê que a justiça estabeleça um perímetro mínimo de distância entre condenados por pedofilia e locais frequentados por crianças, além das próprias vítimas. Kim Kataguiri afirma que a proposta também impede que essas pessoas exerçam atividades com contato direto com crianças.
5: Hoje, infelizmente, uma pessoa condenada por pedofilia pode se aproximar de uma escola, pode se aproximar de uma creche, pode se aproximar de um parquinho, né? E pode mandar mensagens para menores de idade, né? O que, na minha avaliação, é um absurdo, né? Isso jamais deveria acontecer. Hoje, inclusive, um pedófilo pode ter uma creche, ele pode ser sócio, ele pode ser administrador de uma creche, e esse projeto que eu sou relator visa proibir, né? Se um pedófilo se aproximar de uma creche, mesmo que ele não tenha tido contato com uma criança, vai preso.
4: Felipe Beccari, do Podemos de São Paulo, é autor de projeto que proíbe a distribuição de animais como prêmios em rifas, sorteios e outras ações promocionais. Segundo o parlamentar, a medida busca evitar abandonos e maus tratos decorrentes de adoções sem planejamento.
6: A rifa pode ser legítima para ajudar uma pessoa, alguma questão de saúde, mas
1: mas os animais não podem ser rifados, porque aquela família que ganha geralmente comprou os números da cartela para ajudar a rifa, o propósito da rifa, e não estava preparada para receber aquele animal no seu seio familiar, com estrutura, com tempo, com financeiro. Então, animais, esperamos que no Brasil em breve não possam ser mais distribuídos como brindes de festas ou qualquer tipo de rifa ou sorteio.
2: Felipe Beccari informa que a proposta surgiu a partir de denúncias envolvendo animais abandonados ou mortos após serem entregues como brindes. O projeto já teve a urgência aprovada e está pronto para votação no plenário da Câmara.
4: Termina agora o Jornal Câmara dos Deputados.
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0: Detona Mix no ar pra você nesta quarta-feira. Bom demais estar por aqui. Eu sou o Diego Elias, fico com você por aqui nas próximas horas, tocando o melhor som pop de todos os tempos, hein? Prepare-se aí, porque desse lado daqui eu já preparei todas as sequências que vão rolar na edição de hoje. É som pop nacional, internacional, grandes clássicos e lançamentos, tudo junto e misturado.
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0: A gente tem aqui na sequência de hoje Tony Garrido, Justin Bieber, Bruno Martini, Cynthia Luz, que tal Charlie Puth, Pitbull, Afrojack, Miley Cyrus, Mai Stephens, Lou Garcia, é o jovem Dionísio também, que tal, né? Emília, The Script, a galera do Coldplay, Camila Cabello e muitos outros nomes pra você curtir e conferir com a gente. Bora lá nesta quarta com o Detona Mix.
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0: E a gente começa nesta quarta com Trilho Elétrico e Tony Garrido, Mar Azul.

0: Detonando tudo pra você, o fim do mundo. É o Bruno Martini com Cynthia Luz. É, e antes teve All City com Carly Rae Jepsen, Good Time. Justin Bieber, Ghost. Aqui na sequência da melhor. Detona Mix. Tem muito mais pra você, tá só começando.
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paciência com seus filhos, ser carinhoso com sua mulher ou com seu marido, ter respeito pelos mais velhos, ser mais tolerante com as crianças, saber conversar, saber dar um conselho. 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
5: Detonando tudo, Charlie Puth, Beat Yourself.

0: 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Teeny Voice. Aqui na sequência, antes, Pink, Never Gonna Not Dance Again. Ainda Miley Cyrus, Flowers. E aí, gente, tá curtindo? Tá gostando, hein? Eu volto já já com muito mais, ó.
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0: Se liga aí.
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7: Detonando tudo com eles, Lou Garcia e Jovem Dionísio, se for pra ser.

0: Top demais, Relationships com Ryan, ainda Zayn, Pillow Talk. E também na sequência rolou o som de Harry Styles com Late Night Talking. Aqui na sequência da sua programação. E eu volto em instantes.
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